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1: Faz barulho aí, alô Panda!
2: Aí, Ângelo César.
1: Satisfação, meu irmão.
2: Satisfação é minha.

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Fați barul pentru Alina.

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Aí eu entro na sala e cê sai tirando a roupa na hora. 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Rayane, rapaz.

0: Que honra, viu? Obrigado.
1: É nóis. Obrigada!
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0: Paulo e Natan e Murilo Ruf.
1: Bate palma pros meninos aí, vai. Que isso, cara?
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9: 7:24 da nossa manhã, 7:24 aqui na nossa programação da nossa Oração da Manhã. Alô, Mar, bom dia. Alô, Pablo, bom dia. Nicole Cruz, da nossa manhã, aqui na nossa programação. Filho de Deus, bom dia.

0: 7:32 agora na nossa manhã, 7:32. Bom dia para você. Vamos juntos aqui na nossa oração da manhã, onde quer que você esteja nessa quarta-feira. Bom dia! É muito bom saber que você está aí do outro lado do rádio, acompanhando a nossa manhã, louvando e agradecendo a Deus por mais um dia, por mais uma manhã aqui na nossa Casa FM, né? 7:33. 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
1: É só você e
0: Leandro
1: Deus.
0: Borges, Deus e eu, e bom dia.
2: Bom dia!
1: Sinto o Espírito Santo te abraçando nessa noite.

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6: São exatamente 7 horas.

0: continuar.
1: Mas assim, ainda é cedo de falar dessa continuidade para daqui 2 anos, tendo em vista que o prefeito é a reeleição, né, já. Então, a sequência seria você mesmo.
0: É, a sequência...
1: Já podemos destacar que já está nesse trabalho.
0: Sou pré-candidato a prefeito.
1: Uhum.
0: Né? Sou pré-candidato a prefeito para dar sequência nesse trabalho que a gente vem fazendo junto.
1: A nossa secretária de administração, a Cláudia Jans, está acompanhando a nossa programação aqui, parabenizando toda a equipe lá de Santa Mariana também.
0: Tá, obrigado, Cláudia. Parabenizo você também pelo seu trabalho.
1: É o trabalho aqui incansável, né? O pessoal da Secretaria de Administração que trabalha.
2: Nossa Senhora.
1: Quem
2: administração é o.
1: É o coração de tudo, né?
2: Carro-chefe da, né?
1: Mas assim, prefeito, a gente, não querendo desfocar da conversa, só para falando, eu tive o prazer de estar lá em Santa Mariana na festa da padroeira lá, né, do padroeiro. Que festa maravilhosa. Que festa linda. Uma equipe, né, tanto o padre quanto a organização como um todo, e a gente vê que uma andorinha só não faz verão, tem que ser todo mundo junto, e mais de 9 mil, 10 mil pessoas num lugar lá na praça, que coisa linda.
2: Olha, essa festa é a 32ª, começou pequena, né, e começou com o padre Bahia e cresceu demais, hoje, inclusive a gente tem incentivo do Secretaria de Turismo, uhum, do Estado do Paraná, que patrocinou também, porque ela está no nosso calendário como, né, nessa festa turística nossa. Festa
1: municipal já, né?
2: Já, e é que nem eu falo, é voluntários, né, várias pessoas ajudando, o padre Alcides faz um excelente trabalho, o Valdir também, né? O Zé está falando de vereadores, né, nós temos, os 9 vereadores é do nosso lado. Então, também é uma conquista muito grande. Sim. Que os novos vereadores trabalham com a gente. Não tem um vereador que é contra, né? Tinha um só que era contra, está com a gente também e faz um excelente trabalho. A festa, realmente, ela se tornou muito grande. Eu estava conversando com o padre, o pátio da igreja está pequeno.
1: Vai ter que aumentar o pátio,
2: a praça. Antigamente, né, a praça ficava vazia e todo mundo dentro do pátio. Hoje não, hoje está todo mundo dentro do pátio, todo mundo dentro da praça, não está cabendo mais. Sim. Falei, pátio, o senhor vai ter que pegar as ruas da cidade aí, né? Isso é uma coisa muito importante, né? E nós também temos, Lúcio, a nossa Agrofest, né? Que agora
1: em
2: outubro, né? Que é uma festa, é a segunda nossa que a gente está fazendo, né? Que é uma festa regional também, né?
1: Sim.
2: Que é uma exposição.
1: E tem uns artistas ali que é diferenciado, né?
2: Tem, vai. Tiaguinho.
1: Olha só.
2: Cleito e Romário e Bruno e Barreto, né? Esses 3 dias. Então são, né, 3 atrações aí nacionais. Né? Que, inclusive, a gente está acompanhando Barretos agora, né? A gente vê lá os cantores, né? Sim. E a gente não fica atrás deles, não. Que a gente está trazendo, que nem a Expoban aqui, que o Carmelo está fazendo também. Então a região inteira, né, se movimentando, né? Com essas festas, isso é importante, fomenta o comércio, fomenta as lojas, né? É importante o município. Né?
1: Eu ia focar isso, viu, prefeito? Já que o senhor entrou nessa linha, a aproveitar o ensejo e destacar, né? Quando há esse incentivo para trazer festa, trazer atrações, muitas vezes os adversários até mesmo podem falar, é pão e circo, né? Mas realmente não é, gente. Sabe por quê? Porque quando o prefeito ou a cidade, vamos destacar dessa forma, traz ajuda com os shows, ajuda com a festa, aí como o prefeito mesmo destacou, entra como até mesmo o comércio para vender mais, né? Uma roupa, uma utilidade, aí entra uma loja de calçado, a mulher faz uma maquiagem aqui, outra colar, depois de sair disso tudo, vai comer um lanche ou até mesmo antes, enfim, gira o comércio da cidade, né?
2: Com certeza, isso é importante. E nem a gente, né, a gente sempre comenta, a gente faz asfalto, a gente, né, nós estamos com duas creches, fazendo duas creches, fizemos, bem dizer, uma escola, estamos fazendo outra, que é uma reforma, mas é um valor de 5 milhões, é uma escola nova, né? A gente investe, né, em posto de saúde novo, lá no Panema, investe em asfalto rural. Mas o povo gosta de uma festa.
1: Gosta.
2: É importante.
1: Gosta.
2: Né? Então, pessoal, nessa hora é hora de comemorar tudo o que a gente está fazendo, né?
1: Sim.
2: Apesar que esse ano está sendo um ano mais difícil para os municípios devido à
1: redução de arrecadação, né?
2: A arrecadação caiu, né? A gente está passando dificuldade, não só Santa Mariana, todas as cidades, né? Principalmente do estado de São Paulo também, estão cancelando vários shows, várias exposições, mas Santa Mariana está mantendo e a gente espera manter por nosso mandato, o mandato do futuro do pré-candidato Zé.
1: Mas já jogou pra você já também, viu, né?
2: Mas o pessoal...
0: Passou a bola.
1: É, literalmente.
2: É importante a diversão, as festas, né? E como disse o Zé, estamos vivendo um momento ímpar no município. E realmente é só que nem o Ipanema. O Ipanema é maior que Barra do Jacaré.
1: Sim.
2: Do tamanho de Santa Amélia. Né? É o mesmo tamanho. E você, o que a gente faz na cidade, a gente faz nos distritos também.
1: É uma dificuldade, prefeito? Digo assim dificuldade por ser ruim, mas uma dificuldade por ser distante, por fazer esse trabalho.
2: Não, quando nós entramos, a gente não tinha maquinários, né? Não tinha. Hoje nós temos uma frota, né? E a gente está, de pouquinho em pouquinho, a gente está fazendo uma frota, né? Lá no Ipanema também, que é importante, de veículos, né? Máquinas, para ficar um pouco independente de nós, né? Da prefeitura, porque às vezes precisa de uma máquina, tinha que esperar o município fazer o serviço para depois mandar lá. Hoje não. Hoje o Ipanema já temos vários funcionários também. Tinha poucos funcionários, tem bastante funcionário lá. É uma cidade, e a gente tem que ver o distrito como uma cidade, que realmente é. E o povo, tudo que acontece na cidade, eles querem também no distrito. E a gente, graças a Deus, que nem eu te falei, nós estamos com 7 obras no distrito, né? São quase 20 milhões de investimento. No distrito Quinzópolis também, estamos fazendo também. Né, que nem uma conquista que a gente conseguiu agora para o Distrito Quinzópolis, que vale pela nossa administração, que são as casas populares que há 30 anos estavam enroladas junto à Coab. Nós conseguimos agora acertar com a Coab, né, que era que fizeram as casas na época do prefeito Zicão, que não foi paga nenhuma mensalidade, já tinha despejo, ordem de despejo dos moradores, estavam todo mundo apavorado. Nós conseguimos essa realização perante junto ao Tribunal de Justiça do Estado do Paraná. Agradecer aqui o desembargador Fernando, que deu uma força muito grande para nós, junto com a Coab. E daqui uns dias, né, devido ao período eleitoral, a gente não tem como entregar essas escrituras agora. Mas, se Deus quiser, no ano que vem já são entregues também, tirar esse peso, essa dor, ficava remoendo.
0: Segurança, né?
2: Segurança das pessoas que já tem, né, com ordem de despejo, um valor. Para acertar um valor, tinha valor de milhões lá para acertar, né? Para ficar com a casa, e graças a Deus conseguimos acertar também. Então é um momento que nem eu falo, Santa Maria vendo um momento ímpar, e isso a gente, né? Que nem o Zé é muito, muito dedicado, né, à igreja, né? E a gente também, né? Tem um pastor aqui do lado. E isso é Deus, cara. É Deus que coloca a gente lá, a gente tá na. Né, é Ele que coloca, Ele que tira, Ele que vê as coisas, né? E a gente está muito contente com esse momento que está vivendo o nosso município.
1: Isso é importante, né? A gente vê que quando a administração, né, se encontra imbuída e contente para o nosso desenvolvimento, isso vai, né, Bolinho? Pois é, desculpa.
0: Com certeza, Lúcio. É isso que eu falo. E a gente procura, né? Você pode consultar aí junto às contas públicas e tal. Nada a gente faz para nós, particular. É sempre pensando no município, né? Então, eu acho que isso que a gente é premiado, né? Com essa bênção, né? De conseguir as coisas para o nosso município, né? E o respeito também, tanto em Curitiba quanto em Brasília, né? Eu queria aqui parabenizar nossos técnicos, nossos servidores, né? Que sempre de forma rápida, de forma assim, coesa, quando são chamados, né? Eles fazem um serviço de primeira qualidade, onde todos os projetos são aprovados. Então, ninguém faz nada sozinho. Se não tiver uma equipe unida, onde todo mundo está torcendo para o bem, a coisa não vai, né? Não vai fluir. Mas, graças a Deus, lá todo mundo veste a camisa da administração, veste a camisa do município de Santa Mariana, e o resultado está aí, para todo mundo ver, né?
1: E a gente, eu sempre destaque, foi a primeira questão que eu disse aqui dentro do nosso Casa Notícias hoje, é a questão do parque industrial, né? Ali podemos dizer assim que foi uma vírgula, ali um ponto e uma virada de chave?
0: Com certeza. Ali foi comprado o terreno na administração anterior, quando o prefeito Marcelo era vice, né? E aí, ali, graças ao nosso governador Ratinho Júnior, ao próprio hoje candidato, né, que era o, que Sandra, é o Sandra Alex, né? Que eles deram um aporte muito grande com a infraestrutura do parque. Uhum. Asfalto, meio fio, né? A parte de energia. E ali começou a fluir. E a nossa meta é estender o parque industrial.
1: Já estão pensando em aumentar?
0: Nós estamos pensando em, tipo assim, tem um decreto que até a Lagoinha, o município tem prioridade na aquisição. Então são mais 18 alqueires ali. Então a meta da administração é elevar esse parque industrial, né, com o passar dos tempos, até a Lagoinha, onde vai ficar um super parque industrial, né?
3: José, só uma parte.
0: Sim.
3: Até porque o nosso parque industrial, a gente conseguiu 88 lotes de 1.000 metros, né?
1: Uhum.
3: E não tem mais nenhum lote para ser distribuído. Estão todos já tomados, né? Então, eu tenho, tenho reivindicado ao prefeito para estudar a possibilidade de aumentar mesmo. Porque ainda eu tenho demanda, né? Pedidos, né? De empresas que querem instalar lá no parque. Só que, felizmente não tem mais terreno.
1: Sim.
3: Mas, como o Zé está dizendo aí, temos que avançar o parque industrial.
1: Sim.
0: Todo dia eu recebo ligação no escritório, lá na prefeitura, onde eu tô, de pessoas, empresários, né? Porque ali a visibilidade é muito grande.
1: E ficou fácil, né?
0: Ficou de fácil. E agora com a duplicação, Lúcio.
2: A logística é muito,
0: né, boa. A logística, sim, é boa. Então, a gente é receptivo, né, ao empresário.
1: E como que ficou, desculpa, como que ficou essa distribuição? Como que os empresários, né, puderam estar adquirindo esse terreno?
0: Foi feito licitação,
1: uhum,
0: tá? Porque antigamente você poderia, tipo, você
1: cedia,
0: doava o terreno, fazia cessão, uhum, de uso e tal. Agora, a lei não permite.
1: Sim.
0: Então, na realidade, os lotes, eles são vendidos, eles são leiloados, uhum, tá? Então, se a sua empresa gera de 3 a 10 empregos, você tem 70% de desconto do valor que foi leiloado, o lote, tá? Então, por exemplo, se foi leiloado por 100 mil, tá? Um lote de R$1.000, de 1.000 metros, por, uhum, exemplo, você tem 70% de desconto. Então, você vai pagar 30 mil e pode ser parcelado em até 60 vezes. Tá? Se você gerar de 11 a 30 empregos, você tem 80% de desconto. Se você gerar mais, 31 emprego ou mais, você tem 90% de, olha, desconto. Tá? Então, essa foi a forma. Porque as outras vezes que aconteceu essa licitação, ganhava quem gerava mais emprego, quem, né, poluía menos, e uma, uhum, série de coisas, impostos, né? Agora foi feito pelo leilão, no caso de pagamento mesmo, uhum, né? Aquele que pagar mais e depois, na hora de fechar o contrato, né, ele vai dizer quantos empregos que ele vai gerar. Aí depois a secretaria aqui do nosso amigo Joel, né, que ela vai acompanhar,
1: fiscalizar tudo isso
0: para ver se está gerando os empregos que foram prometidos em, sim, contrato, né? E
2: se construiu
0: o início.
1: Tem um prazo de construção?
0: Tem 2 anos.
3: Dois anos para iniciar.
0: Então,
3: depois que ganha, tem 2 anos para iniciar.
1: Uhum.
0: Então tá em pleno desenvolvimento já.
3: Sim. E outro detalhe, né, José, que o ponto de partida de preço, no último leilão que a gente fez, foi R$70 mil. Então, se a pessoa...
0: Para cada 1.000 metros.
3: Se 1.000 metros. Se a pessoa gera, né, se ele, no leilão, né, se ele conseguir nesse mesmo preço, né, porque se não tiver concorrente, né,
1: sim,
3: quem... Ele tem, se ele gerar 3 empregos até 10, 70% sai 21 mil por a 60 meses. Quer dizer, esse é um atrativo para o empresário,
1: sim,
3: né? Porque a gente não pode dar o terreno, mas a gente pode dar esse atrativo para ele, né? É um meio de conquistar o empresário para para Santa Mariana.
0: Quando foi implantar, Lúcio, a gente começou a ver, né, a região, né, Ibiporã, Londrina, onde já tinha um parque industrial que já estavam consolidados, né? Então, a gente não teve vergonha de ligar lá em Ibiporã, em Foz do Iguaçu, o Joel acabou indo, para a gente poder aprender, né?
1: Sim.
0: Então, você não pode ficar parado, você tem que, se você não sabe, vai buscar informação, né?
3: Até porque, né, José, a nossa cidade tem toda a infraestrutura que precisa, né? Temos iluminação pública 100%, asfalto 100%, esgoto 100%. Hospital que está bombando, educação boa. Então precisava de quê? Um parque industrial. Hoje a gente tem e as empresas estão vindo. Então já começou a geração de emprego. Então a nossa meta é continuar. É isso.
2: E nós estamos correndo atrás também de outras coisas, não
3: e,
2: só
3: no parque. E outra coisa que eu quero dizer aqui, falando, né, sobre o nosso Deus, o apóstolo Paulo ensinou assim: ó, tudo que a gente for fazer, né, como pessoa, a gente tem que fazer como se estivéssemos fazendo para Deus. Aí você faz com alegria, com prazer. Então ali em Santa Marina a gente trabalha assim com prazer, a gente tem desejo de que as coisas aconteçam. E a gente ora junto, a gente lê Bíblia, a gente busca Deus nas decisões. Então eu acho que é por aí. Porque quem constituiu as autoridades foi Deus, né?
1: Sim.
3: Então se tem essa organização que tem, embora esse mundo é um mundo de injustiça, mas se tem essa organização que tem, é porque tem um Deus que rege, né? E a gente serve a ele.
1: Sem dúvida, isso eu concordo. Em número, gênero e grau.
0: É. Então, Lúcio, como disse o prefeito Marcelo, né, a gente tem buscado outros investimentos. E que a gente, no momento, ainda está, né, em fase de...
2: Não pode dar um estudo. Você está em primeira mão, assim, mas não podemos ainda abrir, né?
1: Uhum.
2: Estamos em sigilo ainda, no caso, né? Mas estamos correndo atrás de coisa grande
0: para Santa Mariana. É um negócio muito grande, não só para Santa Mariana, para toda a região.
3: Aí vai bombar.
1: É, mas ninguém está ouvindo, pode falar. Sempre a gente briga.
2: Não, mas nós vamos vir em primeira mão
1: para você. Opa, aqui. Que bom. Fico feliz de receber essa notícia. Mas quero agradecer. Já são 9:01, olha como passa rápido.
2: Passa rápido.
1: Muito rápido essa conversa aqui. Foi muito bom recebê-los aqui na nossa programação. E começar, né, com o pastor Joel dando a sua despedida também. Pastor, antes de mais nada, muito obrigado por vir aqui. Tendo novidade lá em Santa Mariana, com toda certeza nós estaremos aqui de braços abertos para receber. Sinta-se em casa.
3: Muito obrigado e eu agradeço também pela oportunidade que tive aqui de te conhecer, né, e conhecer essa rádio maravilhosa aí. Que Deus abençoe a todos, né? Todos nós.
1: Amém. Aqui. Zé, muito obrigado e da mesma forma que eu disse para o pastor Joel, sinta-se em casa, a nossa casa é a casa de vocês lá também, pode contar sempre com a gente.
0: Tá ok, Lúcio. Né, eu queria mais uma vez agradecer essa oportunidade. Mandar mais uma vez aí o meu abraço a todos os bandeirantenses, né? Porque afinal, Bandeirantes também é nossa casa. A gente sempre tá aqui, né? Bandeirantes, Cornélio. É, eu digo sempre que...
2: É... O Zé tá todo domingo aqui.
1: Opa, isso é bom.
0: Eu venho sempre aqui na feira aos domingos.
1: Ah, aqui, né? A feira é boa, aqui é bem bacana.
0: E como eu falo sempre, Lúcio, a região precisa de um arranjo produtivo. É um negócio que vai fomentar para toda a região, tá? O dia que a gente conseguir implantar esse arranjo produtivo para a nossa região, todos vão ganhar. E esse é o objetivo.
2: E estamos correndo atrás, né, Zé?
0: E estamos correndo atrás.
1: Perfeito, quero agradecer a sua participação aqui. Muito obrigado mesmo. Como eu disse, para os ímpares aqui, colocamos a nossa Casa FM à disposição de Santa Mariana. O que precisar, pode contar com a gente. A gente sabe que lá em Santa Mariana tem a Rádio do Henrique lá, que a gente é parceiro lá também. A gente sempre socorre eles lá, mas precisar da gente, pode contar sempre com a gente.
2: Com certeza. Você está falando de Bandeirantes, né? Eu tenho um carinho muito grande de Bandeirantes. Às vezes, minutinho só.
1: À vontade.
2: Eu fui... meu pai trabalhou 25 anos na usina. Opa. De empreiteiro. Levava... Tinha um caminhãozinho verde e trazia o pessoal aí. Aí ele morreu... E eu fiquei 13 anos trabalhando na usina. Eu trabalhava no banco e trabalhava na usina com o seu Serafim Meneghel. Sim. Então eu tenho um carinho muito grande por Bandeirantes, né? Tempo do União Bandeirantes. E depois eu fui transferido para... Eu trabalhei, fui gerente aqui do Bradesco, do HSBC aqui em Bandeirantes. Também. Trabalhei 2 anos aqui. Então eu tenho um carinho muito grande por Bandeirantes. Então minha trajetória Bandeirantes.
1: Passava por aqui,
2: né? Passava por aqui. Então tem um carinho muito grande por Bandeirantes, né? E Lúcio, muito obrigado pela recepção. A gente se sentiu em casa mesmo.
1: Obrigado.
2: Como disse a rádio. E pode contar com a gente. E sempre que tiver alguma novidade, né? A gente liga para você, a gente vem mais vezes aqui. Sempre que for solicitado, pode contar com a gente.
1: Com toda certeza. 9:04, a gente vai ficando por aqui, prometendo voltar amanhã, a partir das 8:00 da manhã. Continue conosco. Fique agora com o nosso Casa e Companhia. Até lá.
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Olá, hoje 26 de agosto, Dia Internacional da Declaração dos Direitos do Homem e do Cidadão e Dia Internacional da Igualdade da Mulher. Aniversariantes. Em 1969, nascia Fábio Gouveia, surfista brasileiro. Em 72, nasceu a cantora mexicana Thalia. E em 1980, nasceu o músico e ator americano Macaulay Culkin. Fatos históricos. Em 1946, o canhão foi usado pela primeira vez na Batalha de Grace. Durante a Guerra dos 100 Anos, foi decisivo para que um exército inglês de 50 mil soldados derrotasse seu adversário francês de 100 mil homens. Em 1994, São Caetano do Sul, em São Paulo, foi apontada pela UNICEF como a cidade brasileira que oferece melhores condições de sobrevivência às crianças de até 6 anos. E em 1999, ocorre a Marcha Popular dos 100 mil em Brasília, em oposição ao governo federal de Fernando Henrique Cardoso.

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2: 9 horas mais 14 minutos, bom dia! E aí, tudo bem? Tudo ótimo? Como está a sua manhã? Espero que excelentemente bem, hein? Vamos juntos aqui a partir de agora no nosso Casa e Companhia. Bom dia pra você que tá em casa.
3: Bom dia.
2: Tá no trabalho, tá no trânsito, tá nos levando de carona. Obrigado pelo carinho sempre com a nossa Casa FM. A partir de agora, Lúcia Escalada te faz companhia.

0: enfermeira, enfermeira, galera nas repartições públicas, acompanhando a nossa manhã, tudo de bom! Vamos juntos aqui com toda certeza, onde quer que você esteja, deixando a gente ir junto com você nas ondas da nossa 87.7. Eu sou Lúcio Escalada, essa é a minha, é a sua, é a nossa Casa FM.
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0: Até o meio-dia com muita música, muita coisa legal, passando e tocando pra você na nossa Casa FM. Pra você que nos ouve, bom dia. Pra você que nos assiste, bom dia. Vamos juntos aqui nas ondas da nossa Casa FM. Começamos bem, entendi o senhor. Juntos, ouça, bom Essa dia pra você.
2: Bom dia.
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0: 9h30 da nossa manhã. Sonho de amor, lágrimas de chuva, Maiara e Maraíza. Aquele pupurri legal demais, né? Você acompanhando a nossa Casa FM. Bom dia, tá? Vamos juntos onde quer que você esteja. Tá em casa, tá no trabalho, tá no trânsito, tá nos levando de carona, ó. Bom dia! Alô, Maiara! Alô, Pablo! Tá lá acompanhando a nossa manhã. Vamos juntinhos aqui nas ondas da nossa Casa FM, tá? Tá lá ligadinho, ouvindo a nossa manhã. Obrigado, obrigado, obrigado. Pediu Jorge e Matheus. Vai ouvir conosco daqui a pouquinho também, viu, Mar? Beijão pra você, bom dia. Vamos juntos aqui nesta manhã de quarta-feira. E você, já mandou sua mensagem?
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0: Manda aí, 999 20 40 10 999

0: zagueiro português Rubem Dias, do Manchester City, pode ter um novo amor. Um vídeo compartilhado nas redes sociais de uma influenciadora digital, gravado na casa do jogador, levantou suspeitas de um novo romance. Os fãs do futebol e das fofocas estão em polvorosa, tentando descobrir a identidade da moça e os detalhes desse possível novo relacionamento. O vídeo, que rapidamente viralizou, mostra a intimidade do lar do craque, alimentando ainda mais as especulações.
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5: Olá, noveleiros! Estamos chegando com os resumos das suas novelas favoritas para esta quarta-feira. E agora, o resumo da novela Iludida. Ásia sai do hospital às pressas para seguir os passos de Volkan. A perseguição a leva até a casa da sogra Celia, onde o arquiteto afirma visitar a mãe diariamente. Na sequência, a médica questiona a cuidadora, Suna. Ali, assustado com a separação da mãe de Selin, implora para que os pais nunca se divorciem. Disposta a manter as aparências e ficar de olho em cada passo do marido, Ásia acompanha Volkan à exposição de Gonu. Desconfiada, a médica aproveita a ocasião para convidar Gonu e Haluk para a festa de aniversário de Volkan. Em meio a uma série de acontecimentos inesperados, uma aliança improvável começa a tomar forma quando Ásia presencia uma situação agressiva envolvendo Neil. A pedido da médica, a jovem garçonete segue e Volkan confirma que o viu com outra mulher. A doutora desaba diante da realidade e Neil ainda alerta sobre algo escondido no porta-malas do carro de Volkan.
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6: Noveleira. 9:37.

aqui na nossa manhã, hein? Vamos juntinhos onde quer que você esteja. Jura! Uou, uou, uou. Bacana demais, né? Vamos juntinhos aqui nas ondas da nossa 87.7. E você, é claro, mandando sua mensagem. Interage aí, vai lá, 999204010. 999204010. Fique à vontade nas ondas da nossa casa FM, nesta manhã de quarta-feira. Para você que nos ouve, para você que nos assiste, vamos juntinhos aqui, com toda certeza, nos deixando ir junto com você, tá? É bom demais saber que você tá aí do outro lado, acompanhando a nossa manhã, fazendo a nossa casa FM do jeito que você gosta de ouvir. É a nossa casa e companhia no ar para você até o meio-dia. Vamos juntos, onde quer que você esteja, tá? Atendendo você aí do jeito que você gosta, como você preferir. Fique à vontade, faça a nossa casa FM do seu jeitinho, tá? 9 horas mais 52 minutos. Bom dia, bom dia, bom dia.

0: Aquarius, chegando por aqui hoje, quarta-feira, dia 26 de agosto, e vamos para as fofocas, né? Olha, deixa eu começar contando para você. O Lizinho descarta nova fé e diz que está focado em reatar casamento. Apaixonadinhos. Ah, que lindo! Após ser anunciado na Dança dos Famosos, MC Livinho, de 31 anos, falou sobre sua vida amorosa em resposta a uma pergunta ao Play Viewers. O cantor revelou que está tentando resgatar o relacionamento com a influenciadora Bianca Gabarrón, com quem se relacionou por 10 anos. Ele também respondeu se teria interesse em viver uma fé durante o programa e descartou a possibilidade. De forma alguma, eu quero resgatar o meu casamento. Eles eram o casal perfeito e a gente fica aqui na torcida para que tudo dê certo, que eles possam realmente reatar depois da Dança dos Famosos. Eu já volto, tem mais fofoquinhas, tá?
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5: O goleiro Kaique, de 23 anos, viajou para Portugal para concluir sua transferência para o Sporting. O Palmeiras vai receber 4 milhões de euros, cerca de 24 milhões de reais, pelo jogador que nunca chegou a atuar profissionalmente pelo clube. A negociação transforma Kaique na maior venda de um goleiro da história do Palmeiras, superando Diego Cavalieri, vendido ao Liverpool em 2008 por 4 milhões e 400 mil euros, mas que na época correspondia a 9 milhões e 500 mil reais. Kaique chegou ao Palmeiras em 2019, vindo da base da Portuguesa, e teve destaque nas categorias de formação, conquistando 8 títulos e disputando 77 partidas, com 40 jogos sem sofrer gols. Depois de atingir a idade limite da base, foi emprestado ao Farense e ao Nacional, ambos de Portugal, onde ganhou experiência e chamou a atenção do Sporting. O clube português levou em consideração sua passagem pelo país e a oportunidade de disputar a Champions League.
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6: 9 horas mais 58 minutos, turma do pagode.

0: 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De todos os palcos, o maior espetáculo é esse.
1: 10 horas e 5 minutos, bom dia!

dia! Bom dia, bom dia, bom dia! Onde quer que você esteja nesta manhã, 10 horas 11 minutos. Vamos juntinhos, onde quer que você esteja, em casa, no trabalho, no trânsito, nos levando de carona. Obrigado pelo carinho sempre com a nossa Casa FM, tá bom? Fique à vontade, 999-20-4010, tá? 999-20-4010. Bom, 10 horas mais 12 minutos, agora 10 e 12 na nossa manhã. Quero aproveitar e dar um toque muito bacana para você que tá aí acompanhando a nossa Casa FM nessa quarta-feira, dia 26 de agosto. 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Marialto Centro Automotivo, quem entende, resolve! 10 horas 13 minutos, 10 e 13, Mundo da Fama, acompanha aí!

0: De volta por aqui ainda este assunto. Xuxa comentou polêmica envolvendo sua virilha e explicou: eu errei ali. Após sua participação no Domingão com Hulk, Xuxa Meneghel conversou com a imprensa e comentou as críticas e repercussões em torno dos looks usados na turnê O Último Voo da Nave. A eterna rainha dos baixinhos reconheceu que exagerou ao escolher peças com recortes e decotes mais ousados e admitiu que errou ao deixar os figurinos mega cavados. Quem sabe na próxima ela possa ir, né, diminuir um pouquinho os decotes. Xuxa Meneghel vai ser eternamente a rainha dos baixinhos, que agora já estão altinhos. Xuxa, sempre linda e maravilhosa. Ela ainda, né, conversou com a imprensa e falou sobre a emoção de receber o carinho dos fãs diante do sucesso da turnê O Último Voo da Nave, que vem percorrendo o país com ingressos esgotados. Emocionada, a eterna rainha dos baixinhos confessou: eu choro, me emociono, fico muito extremamente feliz, é muita emoção. Ai, que lindo! Até nós, né, que já estamos altinhos, que acompanhamos aí a carreira da Xuxa, a gente também se emociona, não é mesmo? Eu já volto! Tem mais fofocas, tá?
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7: Olá, noveleiros! Estamos chegando com os resumos das suas novelas favoritas para essa quarta-feira. E agora, o resumo da novela Iludida. Ásia sai do hospital às pressas para seguir os passos de Volkan. A perseguição a leva até a casa da sogra Celia, onde o arquiteto afirma visitar a mãe diariamente. Na sequência, a médica questiona a cuidadora, Suna. Ali, assustado com a separação da mãe de Selin, implora para que os pais nunca se divorciem. Disposta a manter as aparências e ficar de olho em cada passo do marido, Ásia acompanha Volkan à exposição de Gonu. Desconfiada, a médica aproveita a ocasião para convidar Gonu e Haluk para a festa de aniversário de Volkan. Em meio a uma série de acontecimentos inesperados, uma aliança improvável começa a tomar forma quando Asya presencia uma situação agressiva envolvendo Neil. A pedido da médica, a jovem garçonete segue e Volkan confirma que o viu com outra mulher. A doutora desaba diante da realidade e Neil ainda alerta sobre algo escondido no porta-malas do carro de Volkan.

das músicas mais lindas que eu já escutei. Sejam bem-vindos, gente. Sejam todos bem-vindos, viu? Obrigado pela presença de todos vocês. Estou...

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0: Belucci aqui na nossa manhã, da nossa Casa FM. Bom dia, bom dia, bom dia. Ninguém pode saber, aqui na nossa Casa FM, tudo de bom. Vamos juntos, onde quer que você esteja, em casa, no trabalho, no trânsito, nos levando de carona. Fique à vontade, tá? Nesta quarta-feira, 26 de agosto de 2026. Vamos juntinhos, com muita música, muita coisa legal, fazendo a nossa Casa FM do seu jeito, aqui na nossa programação. 10 horas 31 minutos, 10 e 31, a previsão do tempo na nossa programação. Ouça!
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0: Olha a previsão do tempo para hoje, Bandeirantes e toda a nossa região. A temperatura fica entre 15 e 21 graus. A umidade relativa do ar varia entre 75% e 97%. A precipitação acumulada é de 3,2 milímetros, com uma probabilidade de ocorrência de chuva de 98%. O sol nasceu às 6h40 e irá se pôr às 18h10. Segundo o site do Cimepar, os ventos ficam na casa de 7 km por hora, com rajadas podendo chegar a 25 km por hora. Neste momento, os termômetros marcam nesta quarta-feira, dia 26 de agosto, 19 graus.
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2: Gabriel Magalhães, do Arsenal, e Igor Thiago, do Brentford, foram escolhidos pelos próprios jogadores para integrar a seleção ideal da Premier League na temporada 2025-26. Os dois brasileiros, que também disputaram a Copa do Mundo de 2026, se destacaram em suas equipes. Igor Thiago esteve em campo nas 38 rodadas da competição e terminou como vice-artilheiro, com 22 gols, atrás apenas de Haaland, que marcou 27. O Arsenal teve 5 jogadores na seleção ideal, enquanto o Manchester City contou com 4 representantes. O grande destaque individual foi Bruno Fernandes, do Manchester United, eleito pelos jogadores como o melhor atleta da Premier League na temporada.
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1: Pensamento do dia. Em nome de Jesus. E naquele dia, nada me perguntareis. Na verdade vos digo que tudo quanto pedirdes a meu Pai, em meu nome, Ele vos há de dar. Até agora, nada pedistes em meu nome. Pedi e recebereis, para que a vossa alegria se cumpra. João capítulo 16, versículos 23 e 24. Segundo a aliança, essa promessa em relação à oração talvez seja a declaração mais assombrosa já pronunciada pelo homem da Galileia. O que Jesus quis dizer com a expressão naquele dia? Olhando para o futuro, Jesus dizia, com efeito, irei embora para o Calvário, morrerei. No entanto, serei ressuscitado dentre os mortos, subirei até as alturas e assentar-me-ei à destra do Pai. Virão dias novos, uma nova aliança ou um novo testamento passará a existir. E naquele dia, nada me perguntareis. O dia em que vivemos é aquele dia novo a que ele se referia. Até agora, nada pedistes em meu nome. Os discípulos não oravam em nome de Jesus enquanto ele estava na terra, porque não teria funcionado. Não era necessário, pois, enquanto Jesus estava com eles, ele supria todas as suas necessidades. Entretanto, chegaria o dia em que Jesus partiria. Então, precisariam do nome dele. O nome de Jesus substituiu a pessoa de Jesus na operação dos milagres, na libertação da autoridade de Satanás e no envolvimento de Deus na situação. Sou um cristão da nova aliança. Oro ao meu Pai em nome de Jesus. Peço em nome de Jesus. Recebo e minha alegria é completa.
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4: 12 horas e 5 minutos.
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0: Felipe Rodrigues.
1: Que massa, velho.
2: Deus abençoe muito, muito, muito. Contem.
0: Ô, oh, tamo junto.
2: Vocês sabem.
3: É nóis. Obrigado demais, viu, velho? Deus abençoe vocês sempre, muito, muito mais.

0: Obrigado, minha amiga.
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4: Hidrate seu pet. Mantenha seu pet hidratado durante todo o dia. Ofereça sempre água limpa e fresca. Água gelada é ótimo. Você também pode oferecer água de coco, especialmente gelada, ou suco de frutas. Mas nunca dê suco de uva ou carambola, pois são tóxicas para cachorros e gatos.
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0: em Bandeirantes. 23 graus.
1: Paulo e Natan. Banda. É nóis.

0: Esse vinho é gostoso, hein? Deve ser da Maraísa, que a bicha tem um bom gosto pra vinho.
1: Ah, essa não dá. Essa eu vou ter que fazer uma dose dupla.
0: Senta lá que a Mayara vai dar uma aula pra nós agora, vai.

0: Essa música é tão boa que dá vontade de cantar o refrão dela 10 vezes, né?
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4: Em Marte, o pôr do sol é azul devido à forma como a poeira na atmosfera marciana dispersa a luz.
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3: O lago de água doce mais profundo do mundo é o Lago Baikal, localizado na Sibéria. Ele mergulha a uma profundidade impressionante de 5.315, o equivalente a 1.620 metros. Uau!
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4: Ria e sorria. Não é à toa que até hoje todos dizem o antigo ditado de que rir é o melhor remédio. Este é um dos melhores analgésicos naturais que proporcionam diversas funções fisiológicas. O Dr. William F. Fry, da Stanford University, nos Estados Unidos, foi um dos pioneiros nas pesquisas sobre os benefícios do riso para a saúde. Ele comprovou que rir por um minuto tem o mesmo efeito no organismo do que 10 minutos praticando remo. Além de queimar calorias, ainda beneficia a memória. Portanto, se você está sentindo-se deprimido, coloque um sorriso no rosto, mesmo que não esteja com vontade, para melhorar o seu ânimo.
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canta todas, é. Essa é a vibe. Quem sabe canta junto com a gente. Esse grande sucesso. Vamos junto. Quero ouvir vocês, vai.

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2: Por que o pato não se molha quando nada? Porque ele emite uma secreção oleosa embaixo da cauda e com o bico retira o óleo e espalha pelo corpo. Recobertas por essa secreção, as penas tornam-se impermeáveis. Além disso, a camada de ar que fica entre as pernas e o corpo ajuda a manter o pato flutuando.
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2: No século XIX, os molares de algumas pessoas explodiam sem aviso prévio por causa dos produtos usados para cobrir cáries.
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0: dor de não ter feito mais. Só não é pior do que a dor de não estar mais com quem se ama.
1: Ah!

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3: Por que o pato não se molha quando nada? Porque ele emite uma secreção oleosa embaixo da cauda e com o bico retira o óleo e espalha pelo corpo. Recobertas por essa secreção, as penas tornam-se impermeáveis. Além disso, a camada de ar que fica entre as pernas e o corpo ajuda a manter o pato flutuando.
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0: Matheus e Cauã.
1: Felipe Rodrigues.
2: Que massa, velho.
3: Deus abençoe muito, muito, muito. Contem.
1: Ô, oh, tamo junto.
3: Vocês sabem.
1: É nóis. Obrigado demais, viu, velho? Deus abençoe vocês sempre, muito, muito mais.

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Boa tarde, uma ótima tarde, meus amigos, minhas amigas! Começando o Top Show aqui pela minha, pela sua, pela nossa casa, FM 87,7. 15 horas, 6 minutinhos e você sabe que a gente vai ficar juntinho, juntinho até as 17 horas com música, informação, entretenimento para todos vocês, combinado? E para participar, gente, é tão facinho, manda aquela mensagem especial através do nosso WhatsApp 999204010. E lembre-se que aqui sempre tem assuntos interessantes, viu? Então fiquem sintonizados porque hoje a tarde promete. 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E hoje nosso Dicas de Saúde, vamos falar sobre o ômega 3, os benefícios, né? Os alimentos, quantidade recomendada. O ômega 3, ele é importantíssimo para a nossa vida. Ó, só uma dica, ele faz muito bem para o nosso cérebro. Então daqui a pouquinho tem essa Dicas de Saúde sensacional para vocês. E você sabe que o ômega 3 encontra em alimentos que estão, ó, a nosso acesso. Bacana? Bacana demais. Também tem curiosidades. E hoje, essa curiosidade, sim, eu vou falar de uma forma tão apaixonada, tão feliz, tão contente, sabe por quê? Porque hoje, dia 26 de agosto, é o Dia Internacional do Cachorro. É dos nossos companheirinhos, gente. Então, ó, vamos falar sobre essa data que é comemorada no mundo todo. Bom demais, né? Então, aqueles que amam os pets, né? Os pets caninos. Então, fiquem ligadinhos na história dessa data tão especial. Para encerrar, mensagem do dia. Com certeza, a nossa tarde encerrar com uma mensagem de reflexão, de otimismo, né? Para que a gente, ó, encerre a tarde com muito mais, né, energia positiva. Que é bom refletir, né? É bom refletir e tomar uma direção mais tranquila no nossa, na nossa vida. 15 horas, 9 minutos, teremos Rema e Selena Gomez, Calm Down, Panda, Meu Mel, Mordida de Amor e Luan Santana, Clone. Sejam muito bem-vindos, o Top Show está no ar.

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15h22 e vamos falar de coisas boas, vamos falar dos nossos apoiadores culturais, é isso mesmo. 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What's wrong with me? É bom, né? É bom, é bom. Roupa de criança é muito bom, gente do céu. Eu falo que eu sou a tia torta, né? De todo mundo. Então, eu amo, eu amo. 15 horas e 27 minutos. Próximo bloco, vamos falar do ômega 3. Essa semana eu peguei pra falar, né? Falei de beta-caroteno ontem, hoje é o ômega 3. Mas
são realmente importantes para o nosso corpo, viu? E o ômega 3 é fundamental para nossa saúde. Combinado? Então, no próximo bloco eu tô falando com vocês sobre isso. Porque agora tem tubarões. Eita! Associando do ômega 3? Não. Não tá no tubarões. É o seguinte, Diego e Vitor Hugo também tem Kid Abelha, Lágrimas e Chuva, Grupo Chocolate, Alô Virgínia, 15 horas, 28 minutos.

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1: Faz barulho aí, Uberlândia, que eu quero ouvir!
0: Que coisa linda, galera!
1: Obrigado.

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3: Tudo

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Voltei! 15 horas 44 minutos, já já, dicas de saúde para vocês. 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Mas agora, vamos falar de saúde? Vamos falar de saúde também, porque é necessário falarmos da nossa saúde. E hoje, o Dicas é sobre o ômega 3. O ômega 3, ele é um tipo de gordura boa, que tem ação anti-inflamatória, podendo ser utilizado para controlar os níveis de colesterol e glicemia, ou então prevenir doenças cardiovasculares e cerebrais, além de melhorar a memória e a disposição. Existem três tipos de ômega 3. Tem o ácido docosaxaenoico, o ácido eicosapentaenoico e o ácido alfa-linolênico, que podem ser encontrados especialmente nos peixes do mar, como salmão, atum, sardinha, sementes

previne doenças autoimunes, ajuda a controlar a glicemia, melhora o funcionamento cerebral. Gente, isso é muito importante, viu? Ele é um nutriente que ajuda nas funções cerebrais, porque 60% do cérebro é constituído por gordura, viu? Especialmente o ômega 3. Então, a deficiência dessa gordura pode estar associada à menor capacidade de aprendizado ou memória. Por isso, então, que aumentar o consumo do ômega 3 pode ajudar a proteger as células cerebrais, né? Garantindo o bom funcionamento do cérebro, tá? Também, ó, previne o Alzheimer, porque, ó, tá vendo? Ele ajuda e muito, principalmente dificuldade de raciocínio. Melhora a qualidade da pele, controla o déficit de atenção e hiperatividade, melhora o rendimento muscular, melhora o funcionamento do sistema imune, mantém a saúde dos olhos. Olha quanta coisa, gente. Ômega 3. É. E os alimentos que são ricos, a gente conhece alguns, né? Mas ó, tem uma listinha aqui bacana para vocês, que é a sardinha, o atum, o salmão, a truta, a chia, linhaça, castanha, nozes, azeite de oliva. Tudo isso é muito importante, né? Então, se você tem dúvidas, consulte, né, uma nutricionista, um nutricionista que vão te orientar, né, da forma realmente bacana. Mas tem mais coisas aqui, viu, gente, para vocês terem uma noção sobre o ômega 3. Deixa eu pegar aqui, ó. O óleo de soja prensado a frio, óleo de canola também prensado a frio, truta, atum, as ostras também, para quem gosta, né, de ostras, cavalinha, anchova. Então, todos esses tipos de frutos do mar, os peixes, possuem o ômega 3. E as oleaginosas, como eu já disse para você, que entra castanha, nozes, daí tem as sementes de chia, de linhaça. Então, tudo isso, esse tipo de alimento a gente encontra no mercado. Ah, Maria Clara, mas atum, essas coisas, salmão, tudo é muito caro. Não, eu sei que é caro. Por isso que nós temos a nossa velha e amiga de toda hora, a sardinha, né? Então, você pode comprar a sardinha até enlatada, tá? Mas tem que ser a pura, não pode ser a sardinha que tenha tempero, no caso, tomate, alguma outra coisa. Não, tem que ser a sardinha pura, ou então aquela em natura mesmo, que já pega fresquinha e leva para casa para preparar, tá bom? Mas são produtos que a gente pode ter à mesa e a gente tem que ter o hábito de consumir pelo menos uma vez na semana. Combinado? Combinado. Dicas de saúde mais do que bacana para vocês nessa tarde de quarta-feira. Vamos agora com Nando Reis e Ana Canaãs. Para você, guardei o amor. Teremos Não Mexe Nas Minhas Gavetas, Danilo e Davi, Não Mexo. E Shakira, Hips Don't Lie, Oral Fixation, 15:53.

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São 16h04. 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Mas sabe o que é bom? O que é bom agora? Que eu vou falar pra vocês? Vou tocar uma música agora. Deixa eu pegar aqui. Porque a gente sempre gosta de estar fazendo lançamentos, né? Mostrando os nossos artistas, né? E tem uma dupla muito boa, muito bacana, realmente, que tá para fazer sucesso. Vamos tocar o sucesso agora, sabe de quem? De Marques e Miguel, Gastar com Fralda. Esses meninos que estão arrebentando na região. Uma voz incrível, querido Miguel, querido Marques, amigos que a gente gosta muito, que a gente torce muito pelo sucesso de vocês. Teremos também Grupo Menos é Mais, Champagne, Zezé de Camargo e Luciano, Flores em Vida. E já já eu tô de volta.

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3: São 16 horas 24 minutos, estamos de volta com o Top Show e daqui a pouquinho nós vamos falar sobre uma curiosidade que poucos sabem, mas hoje é o Dia Mundial, Dia Internacional do nosso melhor amigo, do amicão. É, hoje é o dia do cachorro, isso mesmo, daqui a pouquinho eu vou falar pra vocês, viu? Bom demais. 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E como tô falando do Consultório Veterinário Patinhas e Cia, então vamos pegar a deixa, porque hoje é o Dia Internacional do Cachorro. É, vocês não sabiam, mas eles têm um dia realmente só deles e é internacional. Se existe um amigo que merece ser celebrado todos os dias, esse amigo é o cachorro. Mas no dia 26 a homenagem é oficial. É o Dia Internacional deles, dos nossos doguinhos. A data, ela nasceu nos Estados Unidos, mas ganhou rapidamente o coração de tutores do mundo inteiro. Afinal, nossos pets são parte da família e merecem toda a atenção. E por que existe o Dia Internacional do Cachorro? A data foi criada em 2004 por Colin Page, que é uma ativista norte-americana de bem-estar animal. O propósito é simples e muito importante: dar visibilidade e conscientizar sobre a adoção responsável, os cuidados de saúde e o bem-estar dos cães. Além disso, é um momento de reconhecer a lealdade, alegria e amor que esses peludos trazem para a vida das pessoas. Ao longo da história, os cães têm sido parceiros de várias atividades humanas, como caça, pastoreio, guarda e assistência em operações de resgate. Essas relações mostram quantos cães têm contribuído para a vida em sociedade. Esse dia relembra o papel dos cães na história e na cultura de diferentes nacionalidades, enquanto encoraja práticas de cuidado e empatia para com eles. Então, gente, nós sabemos o quanto eles são importantes na nossa vida, mas o quantos animais, quantos cães são abandonados, são descartados, né? Como se fosse um pedaço de papel sujo, alguma coisa que você joga fora e não tá nem aí. E não é assim. Por isso que é importante a adoção dos cães, por isso que é necessário você ter essa compaixão, essa empatia, porque os bichinhos, realmente, eles vieram ao mundo para dar amor, para serem companheiros. Então, adotar um cachorro é uma decisão impactante, não somente para o adotante, mas principalmente para o cão acolhido. O amor e a alegria que um cachorro pode trazer são incomparáveis. Então, ao optar pela adoção, você escolhe dar uma nova chance de vida para animais abandonados, e em vez de incentivar o comércio de animais, né? Então, em vez de você comprar, adote, tá? Ah, mas ele é vira-latinha. Daí que é vira-latinha. O amor é o mesmo. E o bichinho necessita desse amparo, desse carinho, né? Daí, no caso, com a adoção, tem a redução dos números de animais abandonados, tem a conscientização, educação, combate à exploração, né? Muitas e muitas coisas que são voltadas para o bem-estar deles, né? Então, a celebração de hoje é voltada ao reconhecimento dos laços especiais entre humanos e cães, né? Então, gente, aproveite o dia de hoje com o seu cãozinho, com a sua cachorrinha, né? Dê todo o cuidado, dê todo o amor, toda a atenção necessária, porque eles são totalmente carentes, né, da gente. Quem tem um pet, quem adotou, né, no meu caso, meus dois são adotados. Então, é algo inexplicável como que o apego, como que o amor deles, assim, é surreal. Então, adote, faça isso, é necessário e vai fazer um bem para sua vida, para o seu psicológico, que não, você não tem noção, tá? Então, comemore o dia de hoje adotando e quem já tem, cuidando com muito amor, com muito zelo deles, tá bom? Eu vou chegar lá em casa porque o meu tá lá, com certeza, uivando nessa hora de saudade. É, bichinho é danado. Ele fica pedindo, pedindo, pedindo. E é assim. E a gente ama e é assim que tem que ser, tá bom? São 16 horas 32 minutos, o próximo bloco tem mensagem pra vocês agora. Tem Country Beat com Mari Fernandes, Arte Popular e Jonas Esticado. E já já eu tô de volta, 16 e 32.

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São 16 horas 44 minutos e vamos para a nossa mensagem. E hoje nós vamos falar sobre amizade. Uma boa amizade sempre será uma boa amizade, mesmo que a vida mude o CEP, a rotina, o fuso horário. Às vezes, o amigo não está mais na mesma rua, nem na mesma cidade, nem no mesmo país, mas continua ocupando o mesmo lugar dentro da gente. Boa amizade, ainda que distante, sempre é presente. Pode passar semanas sem mensagem, meses sem ligações, mas quando a conversa recomeça, é como se o tempo tivesse tirado um cochilo de 5 minutos. Tem amizade que não acompanha nosso dia a dia, mas conhece nossa história como ninguém. Sabe dos tombos, dos amores, dos casos antigos. Uma boa amizade nunca deixa de ser boa. E é isso mesmo, né? Uma boa amizade é algo inexplicável. Só quem tem. E muitas vezes a gente, ó, conta nos dedos e sobram dedos, não é verdade? Porque a boa amizade, ela não precisa estar grudada em você 24 horas. Ela não precisa mandar mensagem para você o dia inteiro. Ela não precisa ficar batendo na porta da sua casa, convidando, vamos sair, vamos para a festa, vamos fazer alguma coisa. A verdadeira amizade é aquela que, quando, mesmo que passe meses, quando você ligar ou quando você bater a porta, ela vai estar de braços abertos. E a gente sabe, né? Porque tem gente que a gente sabe que vai ficar com a gente até o final. Dá pra sentir. Amigo, assim, ele não entra nas nossas vidas por acaso. Ele entra com um presente grandioso. E Deus manda, né? Manda pra gente não atravessar os desafios sozinhos dessa vida. Então, a amizade é aquela pessoa que fica, né? Que escuta pela terceira vez o mesmo desabafo, como se fosse a primeira. E não precisa concordar com tudo, porque o amigo de verdade, ele vai puxar tua orelha. Vice-versa. Vai te chamar atenção, vai brigar, e é assim. E é onde você se sente seguro. Porque quando um amigo de verdade chama a sua atenção, você pode ter certeza que é aquela amizade fiel, que nunca vai te abandonar, mesmo com tantas discordâncias, assim dizendo, né? E como é bom, né? Ter alguém na nossa vida para escutar, para dividir o último pedaço de esperança, o último dinheirinho do lanche, o último fôlego da fé. O tempo passa, os ciclos mudam, muita gente fica pelo caminho, mas eles continuam, e continuam firmes, né? Eu tenho certeza que todos que estão ouvindo nesse momento têm um amigo assim, dois, três amigos que agem dessa forma. Então seja assim com eles também, tá? Quando a gente fala de amizade, também não é só pra gente, não é só pra nós, né? Venha Deus ao vosso reino, nada. Então tem que ter uma troca. Se você quer um amigo de verdade, seja esse amigo de verdade também. Seja companheiro, puxe a orelha dele, seja ombro, seja chinelinho, né? Sentada de vez em quando, porque é bom chamar atenção. Mas saibam valorizar essas amizades. Agradeça. Ah, mas nossa, fulana não fala comigo tem meses. É onde a gente para, né? Pensa bem. Ah, nossa, quantas vezes já fiz isso? Ah, meu Deus, fulana não fala comigo tem tanto tempo. Mas eu sei que quando eu chamar, ela vai me ouvir e vai estar lá, a hora que eu precisar. Assim são as histórias, são as amizades que duram a vida inteira. Por isso que eu valorizo aquelas que eu tenho. Eu tenho amizades do berço

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Bom, gente, eu vou encerrando por aqui com Lauana Prado, Capricha na Mentira, Léo Santana, Golzinho Vermelho, Zé Neto e Cristiano. Último adeus, avião das nove, um popurrizinho legal pra vocês, tá? 16 horas, 50 minutos, um beijo no coração, Deus abençoe a todos e até amanhã com mais um Top Show. Tchau, tchau.

0: Capricha, viu? Muito obrigado.
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0: É, quartou! Alô você, estamos chegando! Muito boa tarde! Muito boa tarde a partir de agora com vocês aqui pela nossa Casa FM, o Casa Sertaneja! Quarta-feira, 26 de agosto de 2026.
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0: É, quarta é pra comemorar, hein? Se você for beber, chama nós! Estamos chegando a partir de agora com vocês aqui na programação da nossa Casa FM, o nosso Casa Sertaneja, né? Nessa quarta-feira, 26 de agosto, é claro, tempinho gostoso! Ai, que vontade de dormir! Ai, ninguém quer dormir, não. Agora é a hora do nosso Casa Sertaneja e é claro, né? Aqui você participa, aqui você interage com a gente. Vamos juntinhos! Onde quer que você esteja, chega junto com a gente, vamos juntos aqui na programação da nossa Casa Sertaneja. Você no nosso comércio, você que tava ligadinho no Top Show com a Maria Clara, tava da hora, hein? Tava da hora. Continue com a gente, vamos fazer a programação aqui do nosso Casa Sertaneja, né? E é claro, você que tá ligadinho, registre que você tá ligadinho, mande aqui um WhatsApp pra nós, 999-20-4010, fala que você tá me ouvindo, depois fica bravo comigo na rua, né, Marcão? Falando que tá ouvindo todo dia, eu não mando um alô, né? Um abraço pro Marcão Segurança, que tá todo dia aqui na programação desde cedo, né, Marcão? Marcão tá lá no recinto da nossa Expoban, tá chegando, hein, Marcão? Mas vamos juntinhos até as 19 horas aqui no nosso Casa Sertaneja. Daqui a pouquinho tem o nosso Minuto Bicho aqui na programação da nossa casa. Tem o Momento Defesa Civil, a informação, a previsão do tempo para nossa cidade, para amanhã. E é claro, né? A sua participação é muito importante aqui. Aqui você não pede, que você manda, viu? Sinta-se em casa, vem você também na programação da nossa casa. Abrindo a nossa programação nessa tarde de quarta-feira. Meio de semana podia ser feriado, né? Eu sempre falo, quarta-feira deveria ser feriado ou um dia de descanso, né? Quando tem essa escala 5x2, podia ser na quarta, né? É isso aí, abrindo a nossa programação nessa quarta-feira, eles estão chegando por aqui. É hora de Matheus e Cauã, quarta cadeira, quartou, boa tarde!

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1: 17 horas e 14 minutinhos aqui na programação da nossa Casa 87.7. Esse é o seu Casa Sertaneja, que vai ao ar de segunda a sexta, a partir das 17 horas, né? Chegando por aqui, mandar um abraço pra galera que já tá chegando por aqui. Oi, Aline! Tudo bem? Tudo já? Aline ligadinho com a gente, né? Chegou por aqui. Mandar um abraço. O Marcão tá lá no recinto, né? Mas tá lá o Brunão também, né, Brunão? O Marcão tá lá com o Brunão ligadinho com a gente. Mandar um abraço também pro Robinho, né? O grande homem. Alô, Robinho! Ei, Robinho. Robinho liga pra nós. Eita, liga pra nós. É tarde da noite. Tarde da noite, hein, Robinho? Ele sabe que a gente tá acordado, né? Mandar um abraço pro Robinho lá também. O Marcos Vinícius tá lá também, ligadinho com a gente. Um abração pra galera, né? No clima de rodeio já, hein? É, domingão tem cavalgada da nossa Expoban. Semana que vem começa a nossa Expoban, né? Falar nisso, o Carmelão tá lá no Ratinho, hein? Foi no Ratinho ontem, né, Carmelão? Mandar um abraço pro nosso presidente da Expoban também. Sexta-feira vai ser exibido aí o programa de ontem, né? Que foi gravado ontem lá no SBT. O pessoal teve ontem lá com o Ratinho, né? Teve lá o Carmelão, o prefeito Jaelson, teve alguma galera lá, nossa secretária de obras Amanda, e amanhã não, sexta-feira, né, vai passar no o programa do Ratinho, a participação deles, legal, né? Mandar um abraço pra Carla também, né, Carla? Dona Carla, um abração, viu? Mandar um abraço pra galera que tá chegando por aqui também, né, Mateuzão? Mateuzão também tá já ligadinho com a gente aqui, o pessoal que chega no final do programa, né, vou te contar, hein? Mandar um abraço também pro Mateuzão. Vamos atendendo os pedidos, chegando por aqui, o pessoal, a galera vai pedindo a sua música. 999204010, 999204010, né, Aline? Ligadinho com a gente, mande um zap pra nós, participe você também. É hora deles, Conrado e Alexandro. É, agora caso de descaso na nossa Casa Sertaneja. Yeah.

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É isso aí, está começando mais um Momento Defesa Civil, trazendo informações sobre o tempo e as orientações importantes para você e sua família. E vamos à previsão para amanhã, quinta-feira, 27 de agosto. De acordo com as atualizações do CIMEPAR, para Bandeirantes, a previsão é de tempo estável, viu? E sem chuva. O modelo indica 0 milímetros de precipitação e 0% de probabilidade de ocorrência de chuva. A umidade relativa do ar deve variar entre 44% e 95%, né? Os ventos serão de oeste, com velocidade aproximadamente de 7 km por hora e rajadas que podem chegar a 29 km por hora. As temperaturas devem permanecer amenas, especialmente durante a manhã, com elevação gradual durante o dia. E a dica da Defesa Civil para amanhã é a prevenção. Mesmo sem chuva prevista para Bandeirantes, aproveite o tempo estável para verificar telhados, calhas, ralos e sistema de drenagem da sua residência. Observe árvores e galhos próximas às casas e a rede elétrica. Se identificar uma situação de risco, não tente realizar cortes ou remoções por conta própria. Para quem vai dirigir, nas primeiras horas da manhã, redobre a atenção em locais onde possa ocorrer neblina ou redução de visibilidade, viu? Devido à umidade elevada. E não podemos esquecer das queimadas. Não coloque fogo em terrenos, folhas, lixo e vegetação. Mesmo em períodos de temperatura mais baixas, o fogo pode espalhar e provocar incêndios, viu? Sobre os alertas, o CIMEPAR aponta estabilidade para Bandeirantes amanhã, viu? Mas não há nenhum alerta meteorológico para o município, segundo a Defesa Civil. E se você receber os alertas da Defesa Civil diretamente no seu celular, é muito fácil, viu? É só você enviar gratuitamente o CEP da sua residência por SMS para o número 40199. Mande o CEP da sua residência, da sua rua por SMS e pronto. Você estará recebendo os alertas da Defesa Civil diretamente no seu celular. Em caso de emergência, ligue 199 Defesa Civil, 193 Corpo de Bombeiros. Momento Defesa Civil aqui na Casa FM. 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Afinal, Defesa Civil somos todos nós.

0: Ai, ai, ai, já tá carregado, hein? 17 horas mais 28 minutinhos, 17 horas e 28 minutinhos aqui na nossa Casa FM.
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0: Ai, que vontade de ir pra praia! Alô, Barucci! O Elton Barucci ligadinho com a gente. Mandar um abraço pro Elton, né, Elton? Ligadinho aqui com a gente lá na Baixada da Sagai, sintonizando aqui na nossa casa. Um abraço, viu? Mandar um abraço também pra Ju. Oi, Ju, tudo bem? Tudo jóia? Ligadinho com a gente aqui também. Mandar um abraço pra eles, que não perde um programa nosso, né? Mandar um abraço pro João Pedro. Alô, João Pedro! Ô, João Pedro, o pessoal já tá chamando também nós ir pra Água Ativa. Bora? Bora, chama nós. Vai ter uma excursão pra Água Ativa, chama nós, hein? Manda um abraço também pro Davi, ligadinho com a gente. Alô, Cauã, bunda mole, ligadinho aqui com a gente também. Manda um abraço pro Eduardo, Tinte, ligadinho também. Ô, Flavião, ah, o Flavião tá bravo, hein? Vocês querem ir domingão, domingo que vem lá pra... Como que é o nome da cidade mesmo? Salto Grande? Flavião não quer ir de vela não, hein? Um abraço pra galera ligadinha com a gente todos os dias, sintonizada aqui na nossa casa. O Cauã vai ficar bravo, quer ver? Ei. Manda um abraço. Alô, Jean, tudo bem? Ligadinho aqui com a gente também, né, Jean? Um abraço, viu? Ô, Zezito, sintonizado com a gente também, hein? Simbora, o Zezito também. Mas simbora de mais música aqui? Bora atender os pedidos da galera!
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0: É hora dele, Panda, má influência, viu? Esses moleques é uma má influência pra mim.

acredita. Isso aí.

0: 17h37 aqui na programação da nossa casa. Olha só, Casa Sertaneja. Pessoal chegando por aqui, mandar um abraço também pro Léo. Oi, Léo, tudo jóia, tranquilo? Ligadinho aqui com a gente, mandar um abraço pra Jaqueline também, né, Jaque? A Jaque não perde um programa nosso. Mandar um abraço pra Givanilda, também pra Dani, pra todo mundo lá do Departamento de Tributação da nossa prefeitura ligadinho aqui com a gente, né? 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
0: É hora dela, Luana Prado, Par de Olhos. Boa tarde, 17h39.
3: Luana Prado, Raiz BH.

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2: É isso aí, começando o Minuto do Bicho, nessa quarta-feira, 26 de agosto de 2026. É o espaço diário de informação, prevenção e defesa dos animais. Hoje nós vamos falar sobre uma coisa que pode fazer toda a diferença quando encontramos um animal em situação de abandono ou maus-tratos.

cuidados, né? Não ignorar e saber como agir corretamente. Se você encontrar um cão ou gato aparentemente abandonado, observe primeiro se ele possui identificação, faça uma foto, divulgue nos grupos da comunidade e tente descobrir se existe uma família procurando por aquele animal, né? Isso mesmo, olha só, é muito fácil você ajudar aí a esse animal às vezes voltar para casa, né? Muitas vezes um animal que parece abandonado está apenas perdido. Agora, se você presenciar uma situação de maus tratos, como agressão, abandono, falta de comida ou água, ambiente sem higiene, exposição inadequada ao frio ou calor, ou a falta de atendimento veterinário, vocês já sabem, né? É mesmo, né? Vocês já sabem, lembrando que é muito fácil você fazer a denúncia, né? A Polícia Civil do Paraná disponibiliza a Delegacia Virtual de Proteção Animal, onde qualquer pessoa que tenha presenciado o fato pode registrar a ocorrência pela internet. E atenção, se o crime estiver acontecendo naquele momento e houver risco imediato, procure os serviços de emergência, viu? Pode acionar o 190, mas nunca coloque a sua própria segurança em risco para tentar resgatar ou confrontar alguém. Na guarda responsável, a prevenção continua sendo o melhor caminho. Mantenha seu animal identificado com vacinação e cuidados veterinários em dia. Água limpa, alimentação adequada, abrigo e um ambiente seguro. Este apoio é muito importante, né? Principalmente para fortalecer o trabalho voluntário realizado na nossa cidade pelo Projeto Bicho e as outras ONGs. Mas a proteção animal depende também da participação da população. Você pode ajudar adotando com responsabilidade, sendo voluntário, contribuindo com doações ou compartilhando campanhas de animais que precisam de um lar. A dica do Minuto Bicho de hoje é: se você encontrar um animal perdido, não pense apenas em quem vai cuidar dele. Pense também, como posso ajudar essa vida e voltar para casa ou encontrar um lugar seguro? Às vezes uma foto, uma publicação em alguns minutos, o nosso tempo pode mudar completamente o destino de um animal. Eu sou Richard Damasceno e este foi mais um Minuto Bicho aqui na nossa Casa FM. 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

17h49 aqui na nossa Casa Sertaneja nessa tarde de quarta-feira, 26 de agosto de 2026, né? Hoje vai ter bailão, hein? Quartou. Mandar um abraço pro João Henrique ligadinho com a gente. Alô, Mexerica! Mandar um abraço também pro Claudeci, né, Claudeci? Ligadinho aqui na nossa programação. Oi, Vanessa, tudo bem? Tudo jóia? Mandar um abraço pra galera que também tá sintonizado no nosso casfm.com.br. casfm.com.br. Como é que não chama, hein? Chama! Tá chegando a nossa Expoban 2026, hein? Tá todo mundo preparado pra ir pra Expoban? Os camarotes já se esgotou, hein? Quem comprou, comprou. Quem não comprou, não compra mais, hein? Alô, Rafa! Mandar um abraço pro Rafael ligadinho aqui com a gente também, né, Rafa? Oi, Jenny! Oi! Legal! Ah, lá vem! Não dá pra ouvir. Tinha que ter mandado no WhatsApp da rádio, cara. Eu ia colocar no ar, você ia ver. Ah, não dá pra ouvir, viu? Se você mandasse no WhatsApp da rádio, eu ia colocar no ar, viu? Esse povo que fica brigando comigo no WhatsApp aqui, fala nada pra vocês não, hein? Alô, Miriam! Miriam ligadinha com a gente também lá em 1º de maio, né? Mandar um abraço pra Miriam. Um abraço, viu, Miriam? Chama! Simbora de mais música. Oi, Fabi, ligadinha aqui com a gente também. Simbora. Vamos atendendo os pedidos. A Jenny que tá ligadinho com a gente, né? Simbora! Guilherme Benuto, fechando o circo. Fecha, então, ao vivo, fechando o circo. Vamos fechar o circo. Quem gosta de circo...

Sou Limões, especialmente para elas que tá ligadinha aqui com a gente. Alô, Viviane, a Leninha, a Alessandra, a Vera Lúcia, a Ângela e a Marisli, o pessoal da cozinha comunitária ligadinha aqui com a gente. Uma ótima tarde. Muito obrigado pelo carinho da audiência de vocês. Simbora, Rio Negro e Sou Limões.

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2: Olá, meu amigo, olá, minha amiga ouvinte. Estamos iniciando neste fim de tarde um momento de oração e de reflexão. Eu sou o Padre Ezequiel, desejo a você muita luz, muita força, desejo paz ao seu coração. Hoje é quarta-feira. A palavra que inspira é essa. Quando nos apresentamos a Deus na humildade e com nossos lados sombrios, podemos fazer um encontro verdadeiro e restaurador com seu amor. Meditemos a canção.

0: Rezemos juntos. O anjo do Senhor anunciou a Maria, e ela concebeu do Espírito Santo. Ave Maria, cheia de graça, o Senhor é convosco, bendita sois vós entre as mulheres, e bendito é o fruto do vosso ventre, Jesus. Santa Maria, Mãe de Deus, rogai por nós, pecadores, agora e na hora da nossa morte. Amém. Eis aqui a serva do Senhor, faça-se em mim segundo a vossa palavra. Ave Maria, cheia de graça, o Senhor é convosco, bendita sois vós entre as mulheres, e bendito é o fruto do vosso ventre, Jesus. Santa Maria, Mãe de Deus, rogai por nós, pecadores, agora e na hora de nossa morte. Amém. E o Verbo se fez carne e habitou entre nós. Ave Maria, cheia de graça, o Senhor é convosco, bendita sois vós entre as mulheres, e bendito é o fruto do vosso ventre, Jesus. Santa Maria, Mãe de Deus, rogai por nós, pecadores, agora e na hora de nossa morte. Amém. Rogai por nós, Santa Mãe de Deus, para que sejamos dignos das promessas de Cristo. Oremos. Derramai, ó Deus, a vossa graça em nossos corações, para que, conhecendo pela mensagem do anjo a encarnação do vosso Filho, cheguemos por sua paixão e cruz à glória da ressurreição. Por Cristo nosso Senhor. Amém. E agora sobre você, a bênção de Deus. O Senhor esteja convosco, Ele está no meio de nós. Por intercessão de Nossa Senhora, desça sobre você, sobre a tua casa, sobre a tua vida, sobre a tua saúde, sobre o teu trabalho, a bênção de Deus. Em nome do Pai, do Filho e do Espírito Santo. Amém. Obrigado por estar conosco, um forte abraço para você e até amanhã.
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0: É, bailando a noite inteira, 18 horas e 9 minutos. Boa noite!
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0: Ai, ai, ai, quartou, 26 de agosto de 2026. Estamos de volta aqui com o nosso Casa Sertaneja na programação da nossa Casa 87.7. Tudo bem por aí, tudo jóia? Começando a nossa noite.
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0: Me gusta, tá chegando, hein? 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Me gusta um docinho aí, Joãozinho. Daqui a pouco eu tô passando aí. Ai, ai, ai. Oi, Gi, tudo bem? Ô, louco, vai tacar fogo no quê, credo? Ai, ai, ai, mandar um abraço pra Gi que tá ligadinha aqui com a gente, né, Miriam? A Miriam também chegou por aqui. Você fica mandando essas figurinhas feias aí? Fala nada pra você não, né? É um doguito. Alô, Lucélia, manda um abraço pro Flávio que tá ligadinho com a gente também lá em São José dos Campos, sintonizado na Casa FM. .com.br, casafm.com.br, né? Alô, Marielle, tudo bem? Tudo jóia? Um abraço, viu? Ai, ai, ai, mandar um abraço pro Vitão do táxi também, ligadinho aqui com a gente. Alô, Vitão, Zé Roberto, sintonizado aqui com a gente, o Adrianinho, né? Pessoal que tá todos os dias lá na baixada ali do Molines, ligadinho aqui com a gente, um abraço, viu? Muito obrigado aos nossos taxistas de Bandeirantes que sintonizam aqui na nossa Casa Sertaneja, aqui na nossa Casa FM, o dia todo, sintonizados aqui com a gente, né? Um abraço! Simbora, vamos atendendo os pedidos. Miriam, e aí, será? Simbora, Praiô, Matheus e Cauã, boa tarde! Me gusta!
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0: Ai, ai, ai, 18 horas mais 18 minutinhos aqui na programação da nossa casa. Fala nada pra você não, né, Claudião? Mandar um abraço pro Claudião ligadinho aqui com a gente. O Andrew, alô, Andrew! Tudo bem, tudo jóia, tranquilo? O Lucas sintonizado aqui com a gente também, né, Lucas? Ei, Lucão, hein? Legal, legal a galera que tá aqui com a gente, né? Mandar um abraço pra Paula também, né, Paula? Alô, Rafa! O Claudinho Barbeiro sintonizado, ligadinho com a gente. Mandar um abraço pra Wanda também, né, Wanda? Esqueci-me, desculpa. A Wanda ligadinha com a gente, né? Mandar um abraço pro Roberto lá na Bela Vista também, sintonizado aqui na nossa programação. Vamos atendendo o pedido da Gi, que tá ligadinha com a gente, né, Gi? Ai, ai, ai, hein? Vou te contar, hein?
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0: Simbora então, é com ela que estou, Cristiano Araújo, especialmente pra Gi ligadinha com a gente.

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0: obrigado, Eduardo.
1: Obrigado por quê?
0: Por esse momento maravilhoso.
1: Eu que te agradeço, maravilhoso.
0: Obrigado.
1: E você tá aqui com essa voz linda,
0: obrigado,
1: do interior de São Paulo.
0: Obrigado pela oportunidade, de sempre.
1: Del Cavallini, dos melhores.

0: Obrigado. Del Cavallini.
1: E Eduardo
2: Agora
1: Costa.
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0: Não há, por parte da plataforma, a adoção de requisitos mínimos estabelecidos na legislação brasileira, em especial no ECA digital, e a ausência dessa rede de proteção tem levado a situações de ordem absolutamente criminal, envolvendo crianças, adolescentes, mulheres e animais. Tentamos, por 2 semanas, construir um termo de ajustamento de conduta. A empresa, num primeiro momento, demonstrou o interesse de assumir compromissos significativos com o Estado brasileiro, mas, infelizmente, recusou a assinatura do termo no último momento.
1: O fato mais grave e recente envolvendo a plataforma foi a morte de uma adolescente de 13 anos no Mato Grosso do Sul, que tirou a própria vida durante uma transmissão ao vivo pelo Discord. O secretário nacional de Direitos Digitais, Vitor Fernandes, diz que a plataforma demorou a agir, mesmo quando foi notificada.
2: Essa live durou mais de 2 horas, ela começa por volta de 2h20 da manhã, 4h15 da manhã, já completando quase 2 horas, servidor foi derrubado. As contas dos investigados envolvidos só foram banidas da plataforma 24 horas do ocorrido.
1: O ministro da Justiça e Segurança Pública, Wellington César Lima e Silva, lembrou que as plataformas digitais devem se adequar ao país.
3: É uma resposta que busca fazer valer que qualquer plataforma, nacional ou estrangeira, não venha a descuidar dos limites impostos pela lei.
1: A ação pede que a plataforma reforce os mecanismos de controle parental, amplie a cooperação com autoridades brasileiras e implante sistemas que identifiquem situações de riscos para menores. É exigida ainda a criação de mecanismos específicos de detecção e moderação de conteúdos com práticas de maus tratos, violência, mutilação e crueldade contra animais. A plataforma tem até 15 dias para se adequar, sob pena diária de R$500 mil. Também é pedida a condenação da empresa em R$500 milhões por dano moral coletivo, valor que poderá ser revertido ao Fundo de Defesa de Direitos Difusos. Reportagem Graziele Bezerra.
4: Crianças e adolescentes devem ser orientados sobre os riscos existentes na internet e estimulados a conversar com adultos de confiança sempre que sentirem desconfortáveis durante interações online.
5: Caso alguém solicite sigilo sobre conversas, fotos ou qualquer outro conteúdo, o fato deve ser comunicado imediatamente aos pais ou responsáveis.
4: São orientações do delegado Alessandro Barreto, coordenador do CyberLab, o laboratório de operações cibernéticas ligado ao Ministério da Justiça e Segurança Pública.
5: Em entrevista à Voz do Brasil, o delegado falou comigo e com a Mariana Jungmann sobre a atuação do CyberLab no combate a crimes cibernéticos e ameaças no ambiente digital. Vamos ouvir.
6: Delegado Alessandro Barreto, bem-vindo à Voz do Brasil, um prazer ter o senhor conosco aqui. Vamos falar então sobre o CyberLab, o trabalho de inteligência que ficou concentrado nele a partir da sua criação. Explica para o nosso ouvinte que trabalho é esse.
7: Bom, bom estar aqui com vocês, obrigado pelo convite. Bom, o que o CyberLab faz? O CyberLab é uma unidade da Secretaria Nacional de Segurança Pública e ele é um laboratório de operações cibernéticas. O pessoal acha que é até um super laboratório, estilo Matrix, mas não, nós temos lá policiais capacitados, a grande parte do time são de meninas cybergirls, então assim, são as meninas que fazem um trabalho espetacular nessa área, e essa unidade ela apoia as polícias estaduais trazendo informação qualificada para ajudar em diversos contextos, como por exemplo no enfrentamento a fraudes eletrônicas, em ameaças contra escolas. Então se tem esse trabalho qualificado que ajuda certamente a salvar vidas e a evitar tragédias.
5: Quais são os crimes mais identificados pelo laboratório e nesse contexto o que é que tem chamado mais atenção?
7: Bom, o que que a gente tem visto aí nos últimos anos e principalmente pós pandemia, a migração do crime do espaço físico para o espaço virtual. Então a gente tem visto um aumento considerável de crimes de principalmente envolvendo fraudes e golpes online, como invasão de conta de WhatsApp, de redes sociais, Força Central, a gente tem visto isso muito. Nós temos visto também vários problemas, principalmente o extremismo digital, crimes de ódio. Eu fico indignado como policial e principalmente como cidadão. Muita misoginia, um ódio contra mulheres e meninas que dá nojo, que dá asco dessas pessoas. Então a gente tem visto muito esse contexto também. E de maneira geral, a gente tem visto o crime migrar da rua para a internet. E nesse contexto, o CyberLab está ajudando as polícias estaduais a identificar pessoas que se achavam, a pessoa se achava acima de qualquer suspeita e se escondia por detrás de conexões de internet.
6: Bom, o senhor mencionou crimes como fraudes, né, estelionatos e tal. Esses a gente já imagina quem são as pessoas por trás, são os bandidos comuns, vamos dizer assim. Mas o senhor mencionou também crimes de ódio, crimes de misoginia. Quem são as pessoas por trás desses crimes e qual é o perfil dos criminosos e das vítimas, delegado?
7: Isso, bom, o perfil das vítimas, boa parte, principalmente relacionada a crimes de ódio, a gente encontra de mulheres, meninas, entendeu? Às vezes até meninas novas, adolescentes. E o criminoso, o que, que a gente tem visto antigamente, que eu falo há pouquíssimos anos, porque muda muito rápido na internet, a gente via maiores aliciando menores para cometer delitos. Hoje a gente já está vendo menores aliciando menores para cometer delitos. Quando se fala de internet, de uma maneira geral, quando vai se tratar de vítimas de fraudes, antes falava que o pessoal idoso, pessoal com a idade um pouco mais avançada, estava mais suscetível para isso. Hoje é todo mundo ele pode ser vítima de um golpe. Crimes de ódio, a gente tem visto muitos adolescentes, até crianças com 11, 12 anos fazendo parte de grupos. Isso tem chamado muita atenção, que nós precisamos reforçar o trabalho para identificar ainda mais rápido, e principalmente aqueles que estão por trás do processo de radicalização dos menores.
6: Sim, porque uma criança de 11 anos, ela não chega ao ponto de praticar um crime de ódio na internet sozinha, eu suponho, né?
7: A gente tem visto pessoas desvirtuar redes e serviços que são utilizados. Então, assim, qual é o nosso papel? Identificar essas pessoas. Então, elas utilizam mídias sociais de uma maneira geral, utilizam plataforma para encontrar esses garotos e radicalizar. Então, nosso papel é antecipar cada vez mais, identificar esses grupos e evitar que crianças de 11 anos sejam atraídas para um caminho terrível como esse.
5: A partir do monitoramento, o CyberLab dá um alerta e colabora para o desencadeamento de operações importantes de combate ao crime nesses ambientes digitais. Quais são as operações dessas que contaram com a colaboração do laboratório? Que operações o senhor destacaria, por exemplo?
7: Tem algumas, principalmente a proteção de crianças e adolescentes. Eu vejo pessoas falando, salvamos tantas vidas. Para mim é impossível mensurar isso. Eu só tenho certeza que tragédias foram evitadas, meninas que estavam sendo abusadas online foram libertadas. Aí essas operações, elas nos orgulham muito em fazer parte de um time e a gente trazer ter resultados como estamos salvando vidas. Isso é muito gratificante para mim.
6: Delegado, o senhor mencionou, né, que é um trabalho conjunto com as polícias civis dos estados. Se alguém quiser fazer um alerta para o CyberLab, fazer uma denúncia, como é que essa pessoa pode proceder? De repente, um pai, uma mãe que identificou ali com seus filhos uma situação desse tipo. Enfim, pessoas que queiram fazer algum tipo de alerta para o CyberLab, como é que pode proceder?
7: Eu recomendo que procurem no teu estado canais de denúncia online, a própria delegacia mais próxima. próximo, que quando chegar a informação qualificada, a gente está conversando com as polícias e consegue desencadear essas grandes operações. E um ponto relevante que você falou é o pai e a mãe. O que a gente tem visto? O pai e a mãe deixa o filho passar 10, 12, 15 horas na internet, não acompanha, e a internet tem muita gente má por trás das conexões. E a criança ou adolescente, ela dá sinais. E o pai e a mãe, eles conseguem entender e trazer essas informações para a polícia. Então, quanto mais informação, quanto mais dados chegar, mais pessoas vão ser identificadas e vão ser responsabilizadas. Até porque tem-se aquela impressão que a internet é algo que você fez algo lá e fica impune, não vai ocorrer nada. Muito pelo contrário, tá? As polícias estão cada vez mais preparadas para identificar essas pessoas e responsabilizá-las.
5: Muito bem, nós conversamos com o delegado Alessandro Barreto, coordenador do Laboratório de Operações Cibernéticas, CyberLab. Muito obrigado, delegado, pela entrevista à Voz do Brasil.
7: Eu que agradeço.
4: O Ministério das Relações Exteriores emitiu nota de pesar pelas vítimas dos deslizamentos e inundações que atingiram o Nepal e o Tibete após o terremoto desta quarta-feira.
5: Equipes de resgate continuam as buscas por sobreviventes.
4: Até o momento, não há registros de brasileiros entre as vítimas.
5: A Embaixada do Brasil em Katmandu, no Nepal, e em Pequim acompanham com atenção os desdobramentos da situação.
4: Em caso de assistência consular, o telefone do plantão geral do Itamaraty é 61, código de Brasília, 98260-0610.
5: Está aberto o período de escolha dos livros do Programa Nacional do Livro e do Material Didático, o PNLD, que serão usados por alunos do primeiro ao quinto ano do ensino fundamental no período de 2027 a 2030.
4: O prazo vai até 8 de setembro e a seleção deve ser feita de forma coletiva por professores e gestores. Confira na reportagem.
8: O período de seleção dos livros didáticos que serão utilizados por estudantes e professores do primeiro ao quinto ano do ensino fundamental já está aberto. As escolas públicas têm até 8 de setembro para selecionar os materiais que serão utilizados no triênio 2027-2030. A seleção deve ser feita com a participação da equipe escolar, levando em consideração a proposta pedagógica, as características e as necessidades da comunidade. O programa conta com 3 categorias, como explica a coordenadora geral de materiais didáticos da Secretaria de Educação Básica do Ministério da Educação, Jaqueline dos Santos Melo.
9: Na categoria 1, as obras são voltadas para estudantes e professores do primeiro e do segundo ano com foco na alfabetização. Na categoria 2, as obras são voltadas para o terceiro, quarto e quinto ano com foco no desenvolvimento do letramento e da escrita. Nesse ano, nós temos novidades como o livro regionalizado de história e geografia, a obra de produção de texto e livros voltados para educação digital e midiática. A categoria 3, ela é optativa para as redes e a seleção dela é para obras de língua espanhola e língua inglesa.
8: Antes de registrar a decisão, professores e gestores devem consultar o Guia Digital do Programa Nacional do Livro e do Material Didático PNLD, que reúne informações sobre as obras aprovadas, como resenhas, metodologias, organização dos conteúdos e orientações para a escolha. Depois, a seleção precisa ser formalizada em ata e registrada no sistema PNLD Gestão, com acesso pela conta GovBR. O preenchimento da ata sozinho não conclui o processo. Após o registro, a ata e o comprovante de escolha devem ficar disponíveis em local visível na escola. Em caso de dúvidas ou problemas no acesso, as escolas podem entrar em contato com o FNDE pelo e-mail livrodidático@fnde.gov.br. Reportagem Thaís de Araújo.
5: Instituições públicas do ensino superior e tecnológico que adotam práticas de prevenção e enfrentamento à violência de gênero vão ser reconhecidas com o selo de ambiente acadêmico seguro.
4: A iniciativa do Ministério da Educação vai conceder o título nas categorias ouro, prata e bronze.
5: Podem aderir ao programa instituições federais que atendam aos requisitos do MEC.
4: A diretora de desenvolvimento acadêmico da Secretaria de Educação Superior do Ministério, Lúcia Pelanda, fala sobre a iniciativa.
10: As mulheres já são maioria no ensino superior, então é muito importante criar ambientes cada vez mais seguros e livres de violência. Nesse sentido, o selo é um estímulo para que cada vez mais instituições se juntem a esse movimento de ter instituições verdadeiramente livres de violência.
5: Para mais informações, acesse gov.br/MEC.
4: Estamos no mês da gestante. Nós já falamos aqui sobre a importância de cuidados com a saúde, como tomar vacinas e fazer o pré-natal direitinho para cuidar da mãe e do bebê.
5: Hoje nós vamos falar dos direitos assegurados por lei às gestantes.
4: Estabilidade no emprego, atendimento médico gratuito pelo SUS, prioridade em filas e serviços e intervalo para a amamentação, além da licença maternidade.
5: Está tudo explicado na reportagem de Luciana Colares de Holanda, que ouviremos agora.
11: Maria Selma Pereira é empregada doméstica em Brasília, grávida de 8 meses. Ela espera a bebê para setembro e junto com a chegada da filha, vem a licença maternidade de 4 meses, garantida pela carteira assinada. Um direito que Selma não teve nas outras 4 gestações, quando trabalhou na informalidade.
12: Vai ser bem melhor, porque eu vou acordar, cuidar da neném, né? Ficar os 4 meses em casa. Agora, por carteira assinada, tá bem melhor agora, porque aí quando você ganhar o bebê, você vai receber, né?
11: No Brasil, as gestantes têm direitos fundamentais garantidos por lei, que se estendem até alguns meses após o nascimento da criança. É proibida a dispensa arbitrária ou sem justa causa da empregada gestante, por exemplo, desde a confirmação da gravidez até 5 meses após o parto. Por meio da licença maternidade, fica garantido o afastamento remunerado de 120 dias para trabalhadoras formais, empregadas domésticas e seguradas do INSS. Elas também têm acesso ao salário maternidade, benefício previdenciário que substitui a renda durante esse período, como explica Márcio Lima, coordenador do Programa de Educação Previdenciária do INSS.
13: O valor pago por esse benefício vai variar do salário mínimo, que é R$ 1.621,00, atualmente, até o teto do INSS, que vai estar no valor de R$ 8.475,55, a depender da categoria da trabalhadora.
11: Entre as garantias previstas na legislação brasileira para gestantes e mães, também está previsto o direito à liberação do trabalho para realizar consultas médicas e exames. E elas podem ser transferidas temporariamente de função quando a saúde exigir. Os direitos podem ser acessados pelo telefone ou pela internet, de acordo com Márcio Lima, do INSS.
13: Os direitos são acessados através da central telefônica 135, que funciona de segunda-feira a sábado, das 7 da manhã até as 22 horas no horário de Brasília, sendo que recebe ligação gratuita ou ainda através do aplicativo Meu INSS.
11: Além dos direitos trabalhistas, as gestantes contam com atendimento prioritário e acompanhante no parto pelo SUS. Após o retorno ao trabalho, a mãe tem direito a 2 intervalos diários de 30 minutos para a amamentação até o bebê completar 6 meses. Reportagem Luciana Colares de Holanda.
4: Essas foram as notícias do governo federal.
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5: Fique agora com o Minuto do TCU. Em seguida, as notícias do Poder Judiciário e do Congresso Nacional. Boa noite.
4: Boa noite para você e até amanhã.
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17: 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Você vai ouvir agora notícias do Poder Judiciário.
18: Supremo julga a ação sobre o poder de requisição do Ministério Público da União a órgãos da administração pública.
19: Para o STJ, acesso a sistema com dados contábeis não dispensa dever de prestação de contas de bens em condomínio.
18: Justiça determina que o governo federal e o estado de Sergipe implantem serviço especializado em doenças raras.
19: Boa noite, eu sou Arthur Filho.
18: E eu sou Walter Lima.
19: Supremo Tribunal Federal julga ação sobre o poder de requisição do Ministério Público da União a órgãos da administração pública.
18: O julgamento busca definir até onde vai essa prerrogativa do Ministério Público da União e em quais situações ela pode ser exercida, delimitando se a administração pública é obrigada a atender integralmente ao pedido ou se pode recusá-lo.
19: Administrador de bens em condomínio, ou seja, em copropriedade, deve prestar contas ao outro condômino, mesmo que dados contábeis estejam disponíveis em sistema eletrônico.
18: Essa decisão é do Superior Tribunal de Justiça, o STJ. Fátima Uchoa.
20: Um irmão ajuizou ação contra o outro, pedindo a prestação de contas da administração dos imóveis de propriedade comum. A Justiça de Mato Grosso decidiu que o administrador tem o dever de apresentar as contas. E a terceira turma do STJ manteve esse entendimento. Segundo a relatora ministra Nancy Andrighi, o interesse de agir pressupõe a existência de controvérsia sobre a prestação das contas e, nesse caso, mesmo havendo sistema que permita o compartilhamento de informações, o administrador deve apresentar as contas de forma especificada e completa.
19: TST manteve condenação em caso de caseiro baleado durante assalto.
18: O empregador terá de pagar indenização por danos morais e materiais. Mila Amaral.
21: Um caseiro levou 3 tiros durante um assalto na fazenda onde ele trabalhava e morava em Cruz Alta, no interior do Rio Grande do Sul. Ele ficou com sequelas e capacidade de trabalho reduzida. O trabalhador entrou na justiça e contou que não foi a primeira vez que a fazenda foi assaltada. E a justiça deu razão a ele. O Tribunal Regional do Trabalho condenou o proprietário a pagar R$30 mil por danos morais e R$70 mil por danos materiais. A fazenda recorreu, dizendo que a culpa era de terceiros. Mas a primeira turma do TST manteve a condenação e destacou que o dono sabia dos assaltos anteriores e, mesmo assim, não tomou nenhuma providência para aumentar a segurança dos trabalhadores. A decisão foi unânime.
19: Justiça Federal determina que União e o Estado de Sergipe implantem serviço de atenção especializada em doenças raras.
18: Decisão atende a pedidos do Ministério Público Federal em ação. Sabrine Menezes.
22: De acordo com o inquérito civil instaurado pelo MPF, Sergipe possui cerca de 120 mil pessoas acometidas por doenças raras. Dessas, aproximadamente 36 mil apenas em Aracaju e a maioria delas crianças. Com a decisão, o Estado e o município devem organizar e pactuar a linha de cuidado da rede de forma imediata e em até 4 meses. Além disso, Sergipe e Aracaju, junto com a União, têm até 8 meses para habilitar e implementar pelo menos um serviço de atenção especializada em doenças raras, além de estruturar a rede de atenção integral para pessoas com doenças raras. Em caso de descumprimento, foi fixada multa de R$5 mil.
19: O Tribunal Superior Eleitoral recebeu um grupo de criadores de conteúdos digitais para uma iniciativa voltada a combater a desinformação sobre as urnas eletrônicas.
18: O encontro se estendeu por toda a tarde dessa terça-feira e foi viabilizado por meio de uma parceria do TSE com a organização Redes Cordiais. Vitor Struck.
23: Juntos, os influenciadores somam 45 milhões de seguidores nas redes sociais.
0: O encontro fez parte da iniciativa Confirma 30 anos de urna eletrônica e foi promovido pela organização Redes Cordiais, em parceria com o TSE e com o apoio do YouTube e do TikTok. A programação contou com visitas a espaços importantes do tribunal, como o local onde as urnas ficam armazenadas, o Museu do Voto, e também incluiu uma demonstração detalhada sobre o funcionamento dos equipamentos usados nas eleições. Ao final, os influenciadores participaram de uma roda de conversa com o presidente do TSE, o ministro Cássio Nunes Marques.
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19: A você, uma boa noite.
18: E até amanhã.
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1: Eu sou Paula Groba.
2: E eu sou Humberto Pinheiro.
1: E estes são os destaques de hoje do Jornal do Senado, que começa agora.
2: Governo e Congresso anunciam um acordo para votações prioritárias. Fim da escala 6x1, taxa das blusinhas, terras raras e PEC da segurança pública.
1: Congresso vai analisar duas medidas provisórias para reduzir impactos das tarifas americanas e alta do petróleo.
2: Projeto cria política nacional para apoiar adolescentes nos anos finais do ensino fundamental.
1: Boa noite.
2: Boa noite.
1: Após encontro com o presidente Lula e o presidente da Câmara dos Deputados, Hugo Mota, o presidente do Senado, Davi Alcolumbre, anunciou as prioridades do Congresso nos próximos dias. Entre os temas citados estão a votação da MP que acaba com a taxa sobre compras internacionais acima de $50. Alcolumbre afirmou que a MP da chamada taxa das blusinhas será votada na próxima semana.
2: Também terão prioridade de votação as propostas de emenda à Constituição que acaba com a escala 6x1 e a PEC da Segurança Pública, que devem ser analisadas pela Comissão de Constituição e Justiça na semana de esforço concentrado do Congresso a partir da próxima segunda-feira. Mais informações com o repórter Pedro Pincer.
3: O presidente do Senado, Davi Alcolumbre, afirmou que votará na próxima semana a medida provisória que acabou com a chamada taxa das blusinhas, imposto de importação de 20% sobre compras internacionais de até $50. O texto, segundo o senador, será analisado na Câmara e no Senado antes de perder a validade. Caso a votação não ocorra, o imposto voltará a ser cobrado em 9 de setembro. Alcolumbre reafirmou que a medida será pautada no esforço concentrado previsto para ocorrer entre 31 de agosto e 4 de setembro.
4: Nós vamos deliberar e ela virá lei para proteger milhões de brasileiros que usam desse instrumento para adquirir produtos muito baratos e terem qualidade de vida melhor.
3: Alcolumbre também disse que a Comissão de Constituição e Justiça vai analisar na próxima semana as propostas de emenda à Constituição que tratam da segurança pública e do fim da escala 6x1. Davi afirmou estar em contato frequente com o relator da mudança na escala de trabalho, senador Omar Aziz, do PSD do Amazonas.
4: Tenha compreensão da importância da matéria. Me disse que já está construindo um relatório para ser apresentado na próxima quarta-feira na Comissão de Constituição e Justiça.
3: Outra proposta que deve ser pautada na semana que vem é a que cria uma política nacional para os minerais críticos e estratégicos.
1: E o relator da PEC da Segurança Pública, senador Rogério Carvalho, do PT de Sergipe, anunciou que o texto não deve sofrer mudanças no Senado.
2: Já aprovado na Câmara, a proposta está na Comissão de Constituição e Justiça. Repórter Herman Kulitz.
5: O texto altera diversas regras da Constituição para ampliar a atuação da Polícia Federal, endurecer o combate às facções e milícias e reforçar o financiamento do Fundo Nacional de Segurança Pública e do Fundo Penitenciário Nacional, além de aumentar a integração e a cooperação de sistemas e órgãos de segurança pública. Em análise na CCJ, a proposta recebeu diversas emendas, como a do senador Sargento Reginauro, do PSDB do Ceará, que recomendava que os homicídios praticados por organizações criminosas não fossem julgados pelo Tribunal do Júri. Já a emenda do senador Hamilton Mourão, do Republicanos do Rio Grande do Sul, defendia a previsão de um sistema de informação sobre antecedentes criminais. Ambas foram rejeitadas, com o entendimento do relator de que não cabe a implementação dessas mudanças no texto constitucional. Além disso, na opinião do senador, alterar o que já foi aprovado pelos deputados somente atrasaria medidas que precisam ser tomadas contra a criminalidade organizada e iria na contramão da expectativa da sociedade. Porém, as modificações podem ser apresentadas na Comissão de Constituição e Justiça até a discussão final da matéria. O texto ainda precisa ser aprovado em dois turnos no plenário do Senado. Se passar sem alterações, será promulgado e começa a valer. Havendo qualquer mudança, a matéria deverá retornar para a Câmara dos Deputados.
1: O Congresso também vai analisar duas medidas provisórias editadas pelo governo federal para tentar reduzir os impactos das tarifas americanas e da alta internacional do petróleo.
2: As duas medidas provisórias já estão em vigor, mas precisam ser aprovadas por deputados e senadores para continuar valendo. Repórter Patrícia Oliveira.
6: Uma das medidas permite que empresas afetadas pelas novas tarifas impostas pelo governo americano prorroguem por até um ano o cumprimento de compromissos de exportação, com a suspensão de tributos. Já a outra medida libera 3 bilhões de reais para subsidiar a produção e a importação de diesel e gasolina, diante dos efeitos dos conflitos no Oriente Médio sobre o preço do petróleo. Para Carlos Pio, professor de Relações Internacionais da UNB, as medidas são importantes neste momento de emergência, mas o país precisa também adotar estratégias a longo prazo.
7: A gente precisa aumentar a produtividade da economia como um todo, é reforçar as qualificações dos trabalhadores, ampliar o comércio com os outros parceiros de qualquer lugar do planeta, em qualquer setor.
6: As duas medidas provisórias já estão em vigor, mas precisam ser aprovadas por deputados e senadores para continuar valendo.
1: A adolescência é uma fase de muitas transformações e desafios que podem refletir diretamente no desempenho e na permanência dos estudantes na escola. Para apoiar o desenvolvimento dos alunos nessa etapa da vida, um projeto de lei propõe criar a Política Nacional Escola das Adolescências. A proposta é do senador Camilo Santana, do PT do Ceará, ex-ministro da Educação, e está em análise na Comissão de Educação. Pelo texto, a política será voltada aos anos finais do ensino fundamental, do sexto ao nono ano. A ideia é tornar a escola mais atrativa, acolhedora e conectada à realidade dos adolescentes, com estratégias de apoio técnico e financeiro.
2: A medida também busca reduzir as taxas de reprovação e abandono escolar, especialmente no período de transição para o ensino médio. O senador Camilo Santana destaca ainda a importância da educação em tempo integral. Segundo ele, ampliar a permanência de crianças e jovens na escola pode trazer mais benefícios não apenas para a educação, mas também para a segurança.
8: Porque além de dar oportunidade para o nosso jovem passar o dia na escola, fazer as refeições, praticar esporte, é a maior política de prevenção à violência. É você ter a meninada toda na escola desse país.
1: O Senado também analisa um projeto que cria o programa Escola Sem Partido. De autoria do senador Magno Malta, do PL do Espírito Santo, a proposta altera a Lei de Diretrizes e Bases da Educação para incluir novos princípios e regras para o ensino. O texto prevê a garantia da pluralidade de ideias, da liberdade de crença e da liberdade de consciência. Também proíbe professores de promoverem em sala de aula determinadas concepções ideológicas ou políticas.
2: A proposta está em análise na Comissão de Direitos Humanos, onde é relatada pelo senador Sargento Reginauro, do PSDB do Ceará. Depois, o projeto ainda deve passar pela Comissão de Constituição e Justiça e pela Comissão de Educação.
9: Eleições 2026.
1: As eleições deste ano vão contar com a participação de mais pessoas idosas em relação a 2022.
2: O aumento segue a tendência de envelhecimento populacional apontada pelo IBGE. Repórter Lana Dias.
10: O número de eleitores idosos cresceu cerca de 14% desde as eleições de 2022. Neste ano, 37 milhões e meio poderão votar. Para aqueles entre 60 e 69 anos, o voto é obrigatório, mas acima dos 70 anos, a participação é facultativa. O senador Fernando Dueire, do PSD de Pernambuco, reforçou a importância do voto da terceira idade.
11: A democracia precisa ouvir todas as gerações. Os mais jovens representam o futuro, mas aqueles que são mais experientes carregam uma parte importante da memória e da construção do nosso país.
10: Para a Dorci Antônia de Carvalho, de 83 anos, a participação não deve se limitar ao voto obrigatório.
12: Eu acho que todo mundo que tem mais de 60 anos, 70 anos, devia continuar votando. Eu tenho certeza, tenho meus amigos também que já combinaram, vão votar.
10: O aumento do eleitorado idoso segue a tendência de envelhecimento populacional no Brasil. De acordo com o IBGE, a população votaram com 60 anos ou mais subiu de 11,3% para 16,6% de 2012 a 2025.
2: Com edição de Paula Groba e trabalhos técnicos Eliseu Caires, o Jornal do Senado fica por aqui. Acompanhe agora as notícias da Câmara dos Deputados. Boa noite.
1: Boa noite e até amanhã.
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13: Comissão analisa projetos que reduzem impacto ambiental de plásticos.
14: Deputados aprovam parecer da subcomissão sobre segmento de estética.
13: Parlamentares apresentam medidas de proteção à criança e adolescente.
15: Boa noite. Jefferson Rodrigues, do PSDB de Goiás, propõe novas obrigações para plataformas digitais no combate à exploração sexual de crianças e adolescentes na internet. Ele explica que o texto cria canais de denúncia e respostas rápidas às vítimas e aos órgãos de segurança.
13: Para facilitar a investigação desses crimes, a proposta de Jefferson Rodrigues inclui mecanismos de preservação de registros, metadados e informações de usuários suspeitos. O deputado avalia que a medida amplia a capacidade de identificar os responsáveis e reunir provas no ambiente digital.
15: Está em análise projeto que cria o Programa Nacional Ampara, voltado à prevenção da violência contra crianças, adolescentes e mulheres nas escolas. A proposta de Helena Lima, do PSD de Roraima, prevê formação de profissionais e articulação entre escolas, famílias e segurança pública.
13: O projeto de Helena Lima orienta estudantes sobre como identificar situações de violência e conhecer canais de denúncia e proteção. Para a deputada, a medida busca fortalecer a cultura de paz e o respeito no ambiente escolar.
15: A punição de crimes contra a dignidade sexual praticados com abuso de autoridade é reforçada em projeto apresentado por Samuel Viana, do União de Minas Gerais. A proposta aumenta pela metade a pena por importunação sexual quando o agressor se valer de posição de supervisão sobre a vítima.
13: Samuel Viana aponta que a mudança alcança relações em ambientes educacionais, esportivos, religiosos, culturais e assistenciais, mesmo sem vínculo formal de emprego. O texto também amplia as situações em que a autoridade exercida sobre a vítima pode elevar a pena dos crimes contra a dignidade sexual.
15: Dr. Ismael Alexandrino, do PSD de Goiás, apresentou o projeto que torna crime dar escondido ou à força substância química que reduz a capacidade de reação de alguém, prática conhecida como Boa Noite Cinderela. De acordo com o projeto, o autor poderá ficar preso de 3 a 6 anos.
13: Dr. Ismael Alexandrino alega que o Brasil ainda não possui tipificação penal específica para essa conduta, o que gera impunidade. Para o deputado, o projeto muda isso ao obrigar a coleta imediata de exames, criar um cadastro nacional de ocorrências e a elaboração de campanhas permanentes de prevenção.
9: Justiça.
15: Está em análise projeto de Fábio Choquete, do União de Santa Catarina, que estabelece restrições ao exercício da advocacia por cônjuges, parentes e sócios de magistrados. De acordo com o deputado, a proposta visa ampliar a transparência e evitar conflitos de interesse.
13: O texto de Fábio Choquete permite que partes questionem o patrocínio de causas diante de possíveis vínculos com magistrados. A proposta ainda estabelece sanções, incluindo a exclusão da OAB para advogados que descumprirem as redações.
9: Saúde.
15: É de autoria de Juarez Costa, do Republicanos de Mato Grosso, projeto que estabelece diretrizes para o atendimento pelo SUS de mulheres que passam pelo climatério e menopausa. A proposta prevê acompanhamento integral com atuação da atenção primária e acesso a diferentes tratamentos.
13: Juarez Costa ressalta que a matéria prevê também oferta de terapia hormonal pelo SUS quando houver indicação clínica. O deputado acredita que a medida pode reduzir desigualdades no atendimento e ampliar o acesso das mulheres aos cuidados necessários nessa fase da vida.
9: Habitação.
15: Aline Gurgel, do União do Amapá, requer a criação de uma comissão especial para analisar o projeto que trata do financiamento de imóveis urbanos durante situações de emergência sanitária. A proposta suspende as parcelas de financiamentos durante esse período.
13: O projeto também determina que não sejam cobrados juros ou multas durante a suspensão e amplia o prazo para financiamento do Minha Casa Minha Vida. Aline Gurgel lembra que a medida foi apresentada durante a pandemia de Covid-19 para reduzir o impacto da crise sobre as famílias.
16: Milton Vieira, do Republicanos de São Paulo, quer garantir imunidade tributária para entidades esportivas sem fins lucrativos. O deputado defende equiparar essas organizações às instituições de educação e assistência social, desde que cumpram os requisitos previstos em lei.
13: A proposta de Milton Vieira abrange entidades certificadas dos movimentos olímpico, paralímpico, clubístico e educacional. Para o deputado, a imunidade pode fortalecer projetos esportivos, ampliar a inclusão social e contribuir para a formação de atletas e cidadãos.
9: Ciência e tecnologia.
16: Rui Falcão, do PT de São Paulo, apresentou relatório favorável ao projeto que amplia o uso de recursos destinados à ciência e tecnologia para financiar iniciativas inovadoras. Ele recomenda aprovação por considerar que a proposta aproxima a pesquisa científica do setor produtivo.
13: Rui Falcão avalia que a medida pode fortalecer empresas de tecnologia e aumentar a competitividade brasileira. O parlamentar afirma que a parceria entre universidades, empresas e governo contribui para a transformação de pesquisa em produtos e serviços para a população.
9: Economia.
16: A Receita Federal anunciou na Câmara mudanças no programa de compras do exterior para evitar a entrada de produtos irregulares. A repórter Silvia Munhato tem mais informações.
17: Ainda este ano, a Receita Federal deve adotar um sistema que vai excluir do seu programa de compras no exterior o remessa conforme as plataformas de comércio internacional que permitirem a venda de produtos subfaturados, falsificados ou que apresentem outros tipos de ilegalidades. A fiscalização das encomendas será aprimorada ainda este ano com o uso de inteligência artificial para analisar o conteúdo

0: pacotes. Um dos objetivos é evitar a fiscalização apenas quando a encomenda chega no país, porque a quantidade de remessas não para de crescer. Também será minimizado o problema de vazamento de dados dos destinatários, que acabam sendo alvo de golpes. O deputado Júlio Lopes, do PP do Rio de Janeiro, elogiou o trabalho da Receita e afirmou que é preciso tratar a pirataria de forma especializada em todos os órgãos públicos e citou o problema de sementes fabricadas em desacordo com a regulação nacional.
1: Os caminhões de semente transgênica feitas fora das regras e fora das normas são aprisionados e não há conhecimento da Polícia Rodoviária Federal, nem da Polícia Federal, nem de órgão nenhum para fazer a apreensão da mercadoria. Então, esses têm sido liberados e são casos gravíssimos porque essas sementes, quando feitas fora de norma, elas podem gerar pragas, gerar deformações nas colheitas brasileiras, enfim, no meio ambiente como um todo. Né?
0: O deputado sugeriu ainda que a Receita cruze dados dos 47 milhões de CPFs que fazem compras no exterior com as suas rendas declaradas. Segundo ele, isso deverá revelar irregularidades. De acordo com a Receita Federal, as encomendas do exterior passaram de cerca de 30 milhões de pacotes em 2019 para mais de 200 milhões em 2023. Para este ano, é esperada uma arrecadação recorde com as encomendas, equivalente a 10% de todo o volume importado pelo país, ou 5 bilhões de reais. Da Rádio Câmara de Brasília, Silvia Minhato.
2: Carlos Chiodini, do MDB de Santa Catarina, defende a transferência para Brasília da sede do órgão responsável por regular e fiscalizar o mercado de valores mobiliários no Brasil. O projeto prevê que a mudança da Comissão de Valores Mobiliários seja feita de forma gradual em até 4 anos.
3: Para Carlos Chiodini, a transferência aproxima a CVM de outros órgãos federais sediados em Brasília, facilitando a articulação entre as instituições. O projeto também assegura aos servidores da autarquia no Rio de Janeiro a opção de se transferir para Brasília ou de permanecer no estado.
2: Stefano Aguiar, do PSD de Minas Gerais, apoia a criação da Frente Parlamentar em defesa do mutualismo, sistema em que as pessoas se associam para compartilhar custos e oferecer proteção patrimonial umas às outras. A proposta, segundo o deputado, é uma alternativa aos seguros tradicionais.
3: A frente pretende reunir parlamentares, governo, empresas e entidades do setor para acompanhar a regulamentação da proteção patrimonial mutualista. Stefano Aguiar acredita que a iniciativa pode ampliar o acesso dos brasileiros a uma opção de proteção competitiva.
4: Comissões.
2: Comissão de Trabalho aprova relatório da subcomissão sobre o setor de estética. A repórter Maria Neves traz os detalhes da medida proposta.
5: A Comissão de Trabalho da Câmara aprovou o relatório final da subcomissão especial sobre o setor de estética, elaborado pela deputada Soraya Santos, do PL do Rio de Janeiro. Além de um projeto de lei que altera a regulamentação das atividades dos profissionais do setor, a relatora apresentou recomendações aos poderes executivos. Soraya Santos argumenta que as interpretações da legislação vêm dificultando o exercício dos profissionais de estética.
6: Estudante de faculdade de estética, migrando para outras carreiras, para biomedicina ou para medicina, passando dificuldades, por exemplo, com uma compra de insumos. Porque se eu não sou reconhecida, não posso comprar. É humilhante eu fazer um curso universitário regulamentado por um órgão público e eu ter que precisar de uma outra pessoa para assinar a compra do material que eu quero trabalhar. Para piorar, a Anvisa e as vigilâncias sanitárias não reconheciam a profissão quando a competência delas não é reconhecer. Quem reconhece profissão é a lei e o Congresso aprovou a profissão.
5: Como forma de solucionar interpretações divergentes, a relatora sugere inserir expressamente na lei que os esteticistas são profissionais da área de saúde para todos os efeitos legais. Outro problema detectado pela subcomissão, segundo Soraya Santos, foi a falta de um currículo nacional que padronize a formação de esteticistas e cosmetólogos. Por isso, ela sugere ao Ministério da Educação que elabore diretrizes curriculares específicas para todos os cursos da área, além de criar mecanismos de certificação técnica para profissionais. profissionais já formados. A proposta também permite a atuação de profissionais formados em outras áreas da saúde, como esteticistas, desde que façam pós-graduação na área ou passem por exame de proficiência. Da Rádio Câmara de Brasília, Maria Neves.
4: Trabalho.

0: PSD do Rio Grande do Sul pede a realização de uma audiência para discutir a concessão da BR-285 no trecho entre Passo Fundo e a região de Ijuí. A proposta prevê a participação de representantes do governo, de órgãos de transporte e de prefeitos.
1: Danley de Deus Interrols argumenta que a concessão pode acelerar investimentos como duplicação de trechos, construção de terceiras faixas e melhoria da sinalização. Ele afirma que as mudanças podem aumentar a segurança na rodovia e fortalecer a logística e a economia da região.
2: Desenvolvimento Regional.
0: Júlio César, do PSD do Piauí, defende projeto que isenta permanentemente os consumidores que produzam a própria energia renovável de pagar pelo uso da rede de distribuição. O texto acaba com a cobrança gradual sobre a energia solar excedente devolvida ao sistema.
1: Júlio César entende que a medida corrige uma distorção que é a cobrança pela energia injetada na rede. Segundo o parlamentar, o objetivo é garantir segurança jurídica, democratizar o acesso à energia limpa e incentivar novos investimentos sem sobrecarregar o cidadão.
2: Agricultura.
0: O projeto de Paulo Teixeira, do PT de São Paulo, proíbe a exportação de animais vivos destinados ao abate ou à engorda. Ele explica que a medida busca reduzir o sofrimento dos animais durante transportes de longa distância e reforçar as políticas de proteção e bem-estar animal.
1: Segundo Paulo Teixeira, a proposta também pretende estimular o processamento da produção pecuária no país, contribuindo para a geração de empregos, renda e arrecadação. A proibição não se aplica a animais destinados à reprodução, pesquisa, melhoramento genético ou conservação de espécies.
2: Votação.
0: A Comissão de Desenvolvimento Econômico da Câmara aprovou dois projetos para reduzir o impacto ambiental no uso de plásticos. Uma das propostas prevê a diminuição gradativa dos microplásticos em cosméticos e produtos de higiene pessoal, como informa o repórter Luiz Cláudio Canuto.
3: Dois projetos sobre redução do impacto ambiental do uso de plásticos foram aprovados pela Comissão de Indústria e Comércio da Câmara dos Deputados. Um deles obriga a classificação dos plásticos usados em produtos produzidos no Brasil ou importados, e o outro projeto trata da redução de microplásticos em cosméticos e produtos de higiene pessoal. A proposta que trata da classificação dos plásticos trata também de reciclagem. O texto aprovado foi apresentado pelo relator, deputado Alexandre Lindenmayer, do PT do Rio Grande do Sul, e muda a Política Nacional de Resíduos Sólidos, com metas progressivas de reciclagem das embalagens. Pela versão aprovada, em até 5 anos, 10% das embalagens plásticas devem ser recicladas. O texto prevê ainda incentivos fiscais para indústrias que usem materiais com desempenho ambiental. A proposta foi inspirada em regulamento da União Europeia. Para o relator, Alexandre Lindenmayer, a regulação é necessária para evitar que o Brasil se torne um depósito de materiais banidos em outros países.
4: A poluição plástica não é apenas um problema visual ou ambiental, mas uma emergência de saúde pública. Estudos recentes têm confirmado a presença de polímeros em tecidos cardíacos humanos e na placenta, elevando o risco de doenças crônicas não transmissíveis, como doenças cardiovasculares.
3: O projeto ainda vai ser analisado pelas Comissões de Defesa do Consumidor e de Constituição e Justiça. Já o outro projeto aprovado, sobre redução gradual e eliminação total do uso de microplásticos em cosméticos e produtos de higiene pessoal, foi para a Comissão de Meio Ambiente. A Comissão de Indústria e Comércio seguiu o voto do relator, deputado Marcelo Queiroz, do PSDB do Rio de Janeiro. O texto considera microplásticos as partículas sólidas, sintéticas, insolúveis em água e não biodegradáveis, com dimensões inferiores a 5 milímetros, de origem petroquímica e colocadas intencionalmente em cosméticos e produtos de higiene pessoal com funções esfoliantes, abrasivas, de limpeza ou de alteração de textura. São ingredientes comuns em esfoliantes faciais e corporais, shampoos, cremes dentais e sabonetes. O relatório de Marcelo Queiroz foi lido pelo deputado Alexandre Lindenmaier.
4: Esses microplásticos, tão presentes em produtos cosméticos ou de higiene pessoal com funções esfoliantes e abrasivas, por exemplo, ao serem utilizados e descartados, geram um significativo fator de poluição em águas superficiais com grande potencial de risco à saúde humana. Nestes casos, uma das soluções recomendadas é justamente a de que o poder público atue de forma a regulamentar ou mesmo proibir as atividades responsáveis por causar esse dano coletivo.
3: Pela proposta, o cronograma progressivo de redução a ser cumprido por fabricantes, importadores e formuladores é de 30% em até 3 anos, 60% em 5 anos, 90% em 7 anos e a eliminação total em 10 anos. O cronograma pode ser ajustado com justificativa técnica quando não houver insumo alternativo com o mesmo desempenho, risco à segurança do consumidor na substituição ou impactos ambientais adversos do insumo que substituiria. A proposta ainda vai ser analisada pelas comissões de Meio Ambiente e de Constituição e Justiça. Da Rádio Câmara de Brasília, Luiz Cláudio Canuto.
2: Meio Ambiente.
1: Projeto de delegado Matheus Laiola, do União do Paraná, cria o programa local seguro para animais vítimas de maus tratos. A proposta prevê acolhimento imediato, atendimento veterinário e manutenção dos animais resgatados em ações policiais, fiscalizações ou decisões judiciais.
0: Delegado Matheus Laiola incluiu no texto que o responsável pelos maus tratos deverá arcar com as despesas de resgate e tratamento do animal. O projeto permite que hospitais e clínicas veterinárias, universidades e abrigos possam se credenciar para receber os animais resgatados.
1: A prevenção de maus tratos contra animais é o foco de projeto apresentado por Fábio Macedo, do Podemos do Maranhão. O texto inclui nos currículos escolares conteúdos sobre direitos dos animais, além de ações educativas voltadas ao respeito e à proteção da vida animal.
0: Fábio Macedo também propõe que adolescentes responsáveis por atos de violência contra animais cumpram serviços comunitários, de preferência em entidades de proteção e saúde animal. A proposta ainda institui o 4 de outubro como Dia Nacional da Proteção, Respeito e Empatia com os Animais.
1: Termina agora o Jornal Câmara dos Deputados, produzido pela Rádio Câmara, com trabalhos técnicos de Eberson Urani e a apresentação de Márcio Aquiles Sardi e Val Monteiro. Boa noite.
0: Uma boa noite para você. 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

0: caro ouvinte, que bom que estamos juntos. É uma alegria poder falar com você. É uma alegria saber que você também partilha estas palavras com outras pessoas. Divulgue esse momento para que outros também escutem nesta mesma hora e nesta mesma rádio. Eu gostaria de falar hoje sobre a prática da despreocupação. Você vive preocupado? Sim ou não? Você conhece pessoas que vivem preocupadas? Você conhece pessoas que vivem tranquilas e não se preocupam tanto com as coisas? Quem vive melhor? Qual a melhor atitude na vida? Os grandes mestres de práticas de meditação, de espiritualidade também, falam que uma atitude importante é a humildade, é o silêncio, mas também a despreocupação. Para quem quer entrar em contato com Deus, com a sua interioridade, precisa também estar despreocupado. Um grande monge pratica a despreocupação ao dizer sempre de novo para si: eu não tenho preocupação. Ele precisa naturalmente dizer esta frase sempre, pois em seu coração crescem pensamentos de preocupação. Não há pessoa sem preocupação, não há. Um grande filósofo chamado Martin Heidegger achava que a preocupação era o existencial básico da pessoa. Heidegger diz que a preocupação é aquilo que, de certa forma, ocupa o nosso tempo inteiro. A pessoa seria essencialmente alguém com preocupação. Mas enquanto na preocupação eu me mantiver firme nas palavras "eu não tenho preocupação", o sentimento pode mudar e crescer em mim a confiança na proximidade de Deus. Se você fizer esse exercício dizendo "eu não tenho preocupação", pode esse exercício te levar à entrega a Deus, a confiar nele. Aqui, portanto, é declarado um caminho para o exercício da confiança em Deus. Eu não me convenço artificialmente. Eu não manipulo o meu pensar. Eu conto muito mais com o fato de que tenho preocupações, mas tento praticar concretamente a mensagem bíblica da confiança no Deus que cuida de nós, ao dizer sempre de novo para mim: eu não tenho preocupações. Por isso não é para se enganar dizendo "eu não tenho preocupações", como se elas não existissem em nós. Existem continuamente em nós, mas o fato de dizer isso faz com que eu passe a confiar mais em Deus. Os monges desde sempre praticaram aquilo que muitos psicólogos aconselham hoje em dia: falar para si palavras positivas, frases de confiança. Nós poderíamos ter essas práticas e elas ajudam muito. Frases de confiança. Por exemplo, a pessoa tem medo e a pessoa diz continuamente para si mesma: eu encontro em Deus forças para superar meu medo. E assim com tantas outras situações, criar pensamentos positivos, frases positivas em nós. Pensemos nisso. Um forte abraço para você. Deus te abençoe e te guarde, em nome do Pai, do Filho e do Espírito Santo. Amém.
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1: Hoje eu não posso.
0: Nem um pouquinho.
1: Não dá hoje.

0: Diego Gostão, faz barulho! Muito obrigado, gente, muito obrigado!
1: Em Bandeirantes, 22 graus.
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1: Nos teclados tem ele, Carlinhos Fofão.

0: Será que vai ter replay?
1: Eu acho que sim, viu, Saulo?

0: Grupo de Sio, Rio de Janeiro.
1: 8:55.